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0: Faz barulho aí, churrasco com fome.
1: Fernando Sorocaba.
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3: Cidade Negra, along with Shabba.

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3: Murilo Rufi.
4: E trai a véia. Mais ou menos assim.

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1: 3:59.
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5: 4:59.
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6: Chega! Chega, seu papagaio desgramento!
7: Bom dia!
6: Bom dia, Chiquinho!
7: Bom dia!
6: O Chiquinho despertou!
7: Bom dia! Bom dia!
6: O galo cantou! O gato miou! O cachorro latiu! E a vaca mugiu! Amanheceu! Amanhã é chuvosa! Choveu a noite toda. Hoje é sexta-feira. Já é sexta-feira. Dona Quirubina. Bom dia. Dona Quirubina já tá preparando um cafezinho feito no fogão de lenha, passado com a dor de pano. Bom dia, Dona Quirubina.
8: Bom dia.
6: Bom dia, Dona Zefa. Ô, Dona Zefa. Ah, vamos começar com a Dona Quirubina. Tá chovendo aí, Dona Quirubina? Em Pratânia, tá correndo água na estrada?
9: Tá chovendo sim, mas ainda não tá correndo água na estrada.
6: Entendi. Dona Zefa, tá chovendo aí no Guedes?
10: Tá chovendo sim, querida. Tudo molhado pra fora, uma barreira. Não dá nem de caminhar pelo redor de tudo.
6: Tá chovendo aí, Dona Zefa, em Domélia? A Dona Zefa não, a Dona Nena. Tá chovendo aí, Domélia? Dona Nena.
11: Tá chovendo só fora, dentro de casa tá tudo seco ainda, por enquanto.
6: Dona Chiquinha Benzedeira, sítio São Luís, tá chovendo aí no sítio? Dona Chiquinha Benzedeira. Na região de Avaré, perto de Manduri. Choveu a noite toda?
12: Aqui tava chovendo e agora já choveu.
6: E a Dona Júlia, lá da cidade de Bofete. Tá chovendo aí? Choveu a noite toda?
13: Tá chovendo aí, aqui tá chovendo. Choveu a noite inteira e tá chovendo.
6: A noite inteira choveu em Bofete. Dá licença? Posso entrar? Então destranca a tramela. Agora são 6:04. O programa vai até às 8 com as melhores.
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6: Pra arrebentar o peito na cerca do Leme Farpado. Pra orvaiar os olhos já cedo. Bom dia. Dia boiadeiro. Bom dia, boiadeira. abraço e vamos pra cima.
8: Bom dia.
14: Bom dia.
15: Bom dia. Bom dia, Castelo.
6: Segura.
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6: E vamos pegar descendo, porque subindo é contramão.
16: Acelera.
6: Nossa Senhora Aparecida, padroeira do Brasil, em nome da minha nação, te rogo para que cuides de mim, da minha família, dos meus ouvintes e dos meus amigos. Peço que interceda junto a Deus, nosso Pai, que nos atenda em nossas necessidades e se faça presente no lar e no coração de cada um de seus filhos. Não peço riqueza nem fortuna, apenas que não nos falte o necessário para vivermos com dignidade. Amém.

0: agradecendo a Deus por mais um dia, obrigado meu Deus por mais uma empreitada e sempre com a proteção da nossa mãezinha, Nossa Senhora Aparecida, estamos iniciando os nossos trabalhos ao vivo aqui na Ventura.
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0: Modão sim, modinha nunca.
2: Esse é o lema.
0: Porque aqui nós não toma mel, que nós mastiga a beia. Aô, sete arqueiro. Seu Durvalino já tá apartando os bezerros. Você da égua tá ordenhando as vaquinhas. E a dona Chiquinha Benzedeira? A dona Chiquinha tá rachando lenha. Ô, véi invocada. Roda no peito, senão eu deito. Volta, volta, aí vai. É, tá lasqueira.
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1: Seis e treze.

0: Que modão cabeceira, hein? Jeitão de caboclo, Ronaldo Viola e Praiano, Ferrobrasa, Mocoque Paraíso, o Raul Ligeiro, Tião Carreiro, grande mestre, o saudoso Tião Carreiro, Tião Carreiro e Pardinho, não, Tião Carreiro, é, Tião Carreiro e Pardinho, Mocoque cantou Paraíso, Paraíso que fazia a dupla com Tião Carreiro. Aí a cabeça ficou zunindo. Eu acordei, mas eu levantei, mas ainda não acordei, meu vizinho certo. É que o Paraíso fez dupla com o Tião Carreiro, né? Em algumas músicas. Qual que foi a música? Agora eu fiquei, eu sou bruto sistemático. Enquanto eu não, agora eu vou descobrir. Ah, o Prato do Dia, Prato do Dia. A música Prato do Dia, o Tião Carreiro cantou com o Paraíso. Quem cantou com o Paraíso foi o Mococa. Mococa e Paraíso, Tião Carreiro e Pardinho, Ronaldo Viola e Praiano, que você ouviu agora, o Jeitão de Caboclo, pra arrebentar o peito na cerca do Leme Farpado nessa manhã, manhã de sexta-feira. Choveu a noite toda, hein? A noite toda chovendo. É de amargar. Chuva santa. Dona Benedita, né? A Dona Benedita vai confirmar se choveu a noite toda lá na cidade de Promissão. Choveu a noite toda aí, Dona Dita?
1: Tá chovendo aí, aqui tá chovendo. Choveu a noite inteira e tá chovendo.
0: A noite inteira choveu. É de amargar. É só por Deus e um caminhão cheio de anjo. Muito bom dia, Chapane. Forte abraço. Michael Chapane, Chapane Tio. Obrigado pelo carinho da audiência. Tamo junto. Bom dia, Dona Quirubina.
2: Bom dia.
0: Bom dia, Dona Zefa.
2: Bom dia.
0: Bom dia, Dona Nena.
2: Bom dia.
0: Bom dia, Dona Chiquinha Benzedeira.
2: Bom dia.
0: Toda a equipe da Cozinha Piloto, bom dia. Capitão Torres, Polícia Militar. Alô, meu amigo Alisson, forte abraço, meu irmão. Tamo junto. O Alisson. O Glauco. O Vieira, Gonçalves. E o Fowler. Os bombeiros, alô Moreto, bom dia. O Du.
3: Acelera.
0: Salvando vidas, toda a equipe da GCM. Você que trabalha no setor de limpeza, né? Você que trabalha na área da reciclagem. Os coletores, muito bom dia. Bom trabalho.
3: Acelera.
0: Você que é funcionário público. Vigilante noturno, bom dia. Vamos falar agora a toda a equipe da Bracel também, meu sobrinho, o Ricardo, o Alê, meu sobrinho Alê na Agrícola Três Lagoas, muito bom dia. Já tá iniciando os trabalhos. 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
3: Acelera.
0: Manda alô pro meu vizinho de cerca do lado direito, o Zecão da Araucária, André Pacola, meu vizinho de cerca, o Zecão do lado esquerdo, André Pacola do lado direito, lá na região do Rio Claro, bom dia. 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
0: Modão sim, modinha nunca.
5: Esse é o lema.
0: Porque aqui nós não toma mel, aqui nós mastiga beia.

0: segura a rédea, tá bagunçado, mas sem gerência. Aô, sete arqueiro. Bora, vai. Recordação, milionário José Rico, modão, cabeceira, Irmãs Barbosa, o velho jura que quer. Mandar um alô pro velho Bastião, o velho Bastião tá dando mais trabalho que por surto. Tá de volta segunda-feira o velho Bastião. Eita lasqueira, pensa num velho desgramento. Seu João lá da cidade de Boracéia. Alô, seu João, bom dia. A Rafaela Tobias já tá na lida de gado, tá apartando os bezerros, ordenhando as vaquinhas. Daqui a pouco vai ordenhar as vaquinhas, né? Por enquanto ela tá apartando os bezerros. Não chove tudo, tá chovendo lá em Pratânia. Tá chovendo. Chuva santa. Colocar essa música Chuva Santa para orvalhar os olhos, César e Paulinho. Deixa eu colocar na agulha aqui. Chuva Santa e Chuva e Lágrimas. Só para não perder a mania. Manda alô pro Daniel Carmelino. Alô, Daniel, bom dia. Caio Fernandes. O Vitinho. Porque é junto dos bons que a gente fica melhor. Agora são 6h33. Firma na traia. E vamos pra lida. Porque se o gado morrer, o carrapato passa forte.
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0: Bom dia, já estamos de volta ao vivo nessa manhã, manhã de sexta-feira. 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

0: dia. 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
1: Seis e 43. Canta, Godofredo. 6:44 agora. Levantagem, lavar os olhos, tomar um café 4F e vamos pra lida.

0: Temporal de amor.
1: Temporal de amor.
0: Pra arrebentar o peito na cerca do Leme Farpado, pra meter um chifre no chão e sair arando. Piazinho chega até a coçar o chifre no barranco. Seu Durvalino, ele teve três mulheres colocaram chifre nele. Aí ele fez uma mulher de cupim. Resultado. Ele fez uma mulher de cupim, não. Fez uma mulher de madeira, o cupim comeu. Tá vendo como eu tô atrapalhado hoje? Tô virado no Guedes, acordei assustado. Piazinho chega até a coçar o chifre no barranco. Temporal de amor, Leandro e Leonardo. Chuva e lágrimas, majestade sabiá. César e Paulinho, chuva santa. Nessa manhã gostosa. Manhã gostosa de sexta-feira. Bom dia. Manda alô pro Hernani Estopa. Alô, Hernani, bom dia, parceiro. Obrigado pelo carinho da audiência. Tamo junto. Luciã, gravou um áudio.
2: Bom dia, Castelo, bom dia, Ventura, bom dia, velho Bastião. Tô aqui na escuta todos os dias, hein? Ô, Castelo, se possível, toca pra nós aí, que o mal pague elas, de Léo Canhoto e Robertinho. Um abraço, bom fim de semana.
0: Tchau, obrigado. Que o mal? Ah, sim, tá aqui, ó. Léo Canhoto e Robertinho, já tá na agulha, parceiro, é a próxima. Porque aqui nós não toma mel, nós mastiga abelha. Léo Canhoto e Robertinho, o saudoso Zé Rico. A Simone também tá ouvindo, meu grande amigo Mauri. Alô, Mauri, bom dia. O Fernando Santana já tá na lida de gado. Já tá na lida de gado, não, lida de pneu. Tá, ele tá na Ventura Pneus, o Fernando Santana. O Fernando Fernandes, esse tá na lida de gado. Tá lá na cidade de Boracéia. Tá apartando os bezerros. Hoje não precisa aguar a horta, hein? Não precisa jogar milho pras galinhas. Ah, jogar milho pras galinhas precisa. A dona Quirubina já tá jogando milho pras galinhas. Ela não interfere em nada. Agora a chuva já aguou tudo, já tá tudo aguado. Não precisa nem cuidar da horta. Só tirar a braquiária, né? Um bom dia especial aqui também pro Zé Prandini. Gasta sua internet comigo. Alô, pra Tânia.
3: Bom dia, Cassiano. Tudo bem? Tá chovendo aí? Aqui também tá chovendo bastante. Marca uma música pra nós aí. Manda pra todo mundo que tá ouvindo o programa. Beleza, torce o programa. Tchau,
0: muito,
3: tchau.
0: Muito agradecido. Dona Hilda, obrigado pelo carinho da audiência. Tamo junto. Gasta a sua internet comigo. Vou dar um alô aqui pra Mariana e a Helena, lá da cidade de Jaú. Alô, Jaú, bom dia. Firma na traia e vamos pra lida. Ah, porque se o gado morrer, o carrapato passa fome.
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0: E já estamos de volta ao vivo, nessa manhã, manhã de sexta-feira. 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

0: moda boa nessa manhã de sexta-feira. Alô, Geraldo Jordão, bom dia. Essa moda é pra arrebentar o peito na cerca do farpado. Luciano que pediu, Léo Caneto e Robertinho, Zé Rico e o Val Paguelas. Alô, Du, toda a equipe do Corpo de Bombeiros, bom dia. Vou dar um alô pro Paulo Piva, lá de Jaú, meu grande amigo Paulo Piva. Gasta sua internet comigo.
1: Ô, Castelo, bom dia, você tá bom?
0: Oi, Jacaré.
1: Essa manhã chuvosa, né, só esse paulista aqui, hein? Viu? Manda um abraço pra todos nós que do Alto Posto Tigrão. Tá eu, tá o Zé Carlos, Lucas, o Pelego e o Cid. E manda um abraço pro nosso grande amigo Marquinho, lá de Buribi. E pra todos que estão nos ouvindo nessa manhã. Alô, um grande abraço, fique com Deus aí. E manda um modão pra nós aí, falou?
0: Forte abraço, Jacaré. Bom dia, meu grande amigo Jacaré. Gilson Aguiar, bom dia, Gilson. Doutor Gilson, forte abraço, tamo junto.
2: Cristiano Castelhano, do Castelo.
0: Ao vivo aqui na Aventura, daqui a pouco tem horário político. Eita, lasqueiro, pera, goiabeira. Mas antes tem Flor do Cafezal, Cascatinha. Cascatinha Inhana.

0: perdemos nossa programação para transmitir o horário eleitoral gratuito obrigatório de propaganda eleitoral, sob responsabilidade dos partidos políticos. E dentro de 25 minutos, voltamos com a programação normal.
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0: Telefone mais, Chico Rei Paraná, aqui na Aventura. Estamos ao vivo, Terra Sertaneja, do jeito que você gosta. Mas se você não gosta, você pode até aprender a gostar. Nós não gosta. Nós amamos de verdade. Telefone mais, foi indicação do Pedrinho, lá da cidade de Jaú. Forte abraço, meu irmão, Tiaguinho Rodrigues, toda a equipe da Ferragem São Carlos, muito bom dia, muito obrigado pelo carinho da audiência. O Du pediu a 2 graus, vamos tocar, parceiro. A Gabriela, a Natália também tá ouvindo, a Helena, a Mariana, bom dia. Toda a equipe da Bracel, da Luarte, Usina Barra Grande, Usina São José, PHD Cana, Agrícola Três Lagoas, Agrícola Rio Claro. Meu irmão Luciano, que fez aniversário ontem. Ô, meu irmão, obrigado por tudo, viu? Meu irmão foi fundamental na minha recuperação, acompanhou todas as etapas. O momento mais difícil da minha vida. E agradeço, gratidão sempre. 7:34, 7:34. Firma na traia e vamos pra lida, porque se o gado morrer, o carrapato passa fome. 7:34.
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0: e Aladim, a 2 graus. Cabeceira essa música, hein? Mato Grosso Matias, Pele de Maçã. Cada macaco no seu galho, Suline Marroei. Gasta sua internet comigo.
1: Bom dia, Castelo.
0: Bom dia, Bicão.
1: Castelo, que é o Bicão que tá falando? Coloca uma Taí de Alexandre aí pra nós aí, se der tempo. Oferecer pra todos e desejar todos seus ouvintes, desejar uma sexta-feira abençoada pra todo mundo.
0: Forte abraço, Micão. Agora são 7h48, firma na traia. E vamos pra lida. Porque se o gado morreu, o carrapato passa fome.
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1: Já estamos na reta final do Terra Sertaneja. De volta com as últimas, sexta-feira. Mais perto de você. Muito bom dia pra você que tá levantando agora, tá se esticando todo, parece um lagarto verde. Você que já tá na lida, no sítio, na fazenda. Meu vizinho de certo, lado esquerdo, lado direito. Estamos encerrando os nossos trabalhos. Agradecendo mais uma vez o carinho da sua audiência.
6: Cristiano Castelhano, o furacão do Centro-Oeste Paulista.
1: Segura.
6: Castelo, segura. Essa é você.
1: E vamos pegar descendo, porque subindo é contramão.
6: Castelo.
1: Chama.
6: Acelera.
1: Alô, minha vizinha de cerca, Vanessa Nogueira, tá levantando atrás, tá levantando tarde, hein? Tá na hora de apartar os bezerros já. Ordenhar as vaquinhas, cuidar da horta, rachar lenha. Cuidar da horta não precisa, hoje não precisa. A dona Quirubina já jogou milho pras galinhas. Já tá preparando outro cafezinho feito no fogão de lenha, passar no cordão de pano. Pensa num cafezinho bom. Alô, seu João, alô, Boracé, bom dia. Fica com Deus. Uma abençoada manhã de sexta-feira. Tchau, obrigado.

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9: 8:08, manhã tem Hugo Henrique e Simone Mendes abrindo o programa. Bom dia.

0: sucesso.
1: É o som do Bruno e Marrone aqui no Manhã, hein? Enquanto eu brindo, você chora. Bruno e Marrone fechando a primeira sequência musical do Manhã Aventura. 8:16, você curtiu ainda Matheus Lessa? Ai, ai, morena. E abrimos com Hugo Henrique e Simone Mendes. Quem melhor do que nós dois? Essa foi a sequência inicial, pontapé inicial, para começar amanhã a edição dessa sexta-feira, 11 de setembro de 2026. Choveu de madrugada ou não? Não, né? Nem um pouquinho de madrugada, não choveu? Não ouvi nada. Uma gotinha ou outra só, né? Bem fraquinha. São 8:17. Mas começou legal, bacana, com solzinho aí essa sexta-feira, já com a promoção Sextou com Aventura, com tábua de frios do Empório do Queijo para você, ao longo de todo esse dia legal aí. 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Bom dia pra galera, pros grupos e tudo mais aí. Já se preparando para aproveitar sexta, o final de semana. Então já aproveita, vai aí no Zap da Aventura. Pronto aí, clica aí. 3264-9090. Abriu aí, manda mensagem, deixa um bom dia para poder participar e concorrer às tábuas de frios, o Empório do Queijo da promoção Sextou com Aventura, tá bom? Eu, Marcelo, já tô te esperando por aqui. São 8:17. E daqui a pouco a gente volta para continuar a sequência musical. Tem Belo, tem Eduardo Costa, Luan Santana também vai pintar por aqui. É a sequência musical que você escolhe para começar bem o dia, começar cantando junto, para espantar tudo que tem de negativo, mandar embora pro lixo e só atrair positividade, coisa boa para sua vida, para ser um dia legal, positivo, gostoso. 8:18, eu começo bom astral também, trago o primeiro bloco. O horóscopo dessa manhã vai começar e depois do intervalo a gente volta. Não vai perder a hora, 8:18, horário de Brasília. Eu tô te esperando por aqui.
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4: Está no ar mais um bom astral, né, Kel?
5: É isso aí, Cido. Bora começando com quem é de Áries, hein? Áries seguinte, você tem tudo pra acabar com as pendências e colocar o serviço em ordem. O seu lado diplomático tá on e favorece o trabalho em equipe. Mas ideias muito fora da caixinha podem trazer dificuldades. Cuidado, hein? O número é o 54 e a cor é o roxo.
6: Todo, chances de fortalecer alianças e deixar a rotina mais leve. Afinal, seu poder de negociação e diplomacia estão ligados e podem favorecer a acordos e uma boa relação com o pessoal no serviço. Número 21, cor vermelho.
5: Agora você, Gêmeos, atenção. O dia pode ficar intenso, mas também produtivo. Com mais facilidade para receber o que precisa ser ajustado, tende a melhorar os processos, fortalecer a relação com os colegas e resolver pendências. O seu número é o 54 e a cor é o salmão.
6: Câncer, trazendo mais foco e praticidade, a lua te ajuda a organizar as ideias antes de colocar a boca no trombone. Ou seja, bom dia para responder mensagens, marcar reuniões ou fazer entrevistas de emprego. Número 39, cor amarelo.
5: E daqui a pouco a gente volta com mais previsões para o seu horóscopo aqui no Bom Astral. Para quem é Leão, Virgem, Libra e Escorpião.
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13: 8h23, o nosso manhã já tá de volta. Programa tá ao vivo, tá bom, gente? Como sempre. Essa sexta-feira, tá legal, hein? O dia começando bem, gostoso pra todo mundo aí, ó. Bora animar aí, vai ficar legal essa sexta-feira. Hoje é 11 de setembro de 2026, não é uma data muito legal se a gente for pensar em termos históricos, né? 11 de setembro, fatídico 11 de setembro, mas deixa pra lá, vai falar disso. Vamos falar de coisa boa, vamos falar de uma manhã legal, já de sol. E eu fiz uma brincadeira no começo do programa, porque de madrugada eu achei que ia chover uns 70 milímetros. Ou uma chuva em tanto para ninguém botar defeito. Você estava reclamando de chuva? Pronto. Acabou, cessou a sua reclamação. Porque de madrugada, meu amigo, abriram a comporta lá em cima São Pedro de um jeito que eu até assustei. Pra vai levar tudo embora essa chuva. Meu Deus do céu, como choveu. É. 8h24, horário de Brasília, amanhã, ao vivaço pra você. Cidade toda já despertou pra encarar e pra vencer. Vocês são vitoriosos sempre, vocês têm muita raça, muita garra, muita determinação. Vocês têm o coração cheio de positividade, tem Deus no coração aí. Por isso, muitas vitórias, muitas conquistas irão vir aí na vida de cada um de vocês, esses ouvintes queridos da Rádio Ventura FM, tá bom? Aí curtindo, vendo o Manhã Ventura com o Marcião. Sempre uma honra. São 8h25. Você tá tomando o seu café ainda? Então faz o seguinte, daqui a pouquinho você manda, pode ser. Manda mensagem pro nosso WhatsApp 3264-9090. Deixa eu só ver se ele tá funcionando aqui. Deixa eu abrir aqui, peraí, ver. E volta e meio não funciona? Bora cá energia. Bora passam ali, ó, bota o medo pé na tomada, ele tira da tomada, apaga tudo aqui. E com essa chuva de madrugada, hoje também, deixa eu ver se tá funcionando aqui. Vou abrindo ele aqui aos poucos. Ah, tá. Mas já manda aí. Olha lá, tá funcionando. Tá abrindo aqui. Pronto. Vocês vão pintando por aqui. Tô olhando pra vocês a cada um a um. Vocês vão aparecendo aqui. Que bom, que legal, que felicidade. Olhar pra cada um desses ouvintes da cidade e tudo da região, já comprovando a audiência, já prestigiando a gente mais essa manhã, mais essa edição. E que honra. 8:26. Então bora lá, tem a promoção Sextou com a Ventura, tábua de frios pra vocês, manda aí pelo 3264-9090, tá? Tô esperando por aqui. Vocês tomam café e vou tomar mais um aqui também, né? Que eu também começar bem essa sexta aí, tá agradável, tá legal? 8:26. Tem Belo no Manhã Belo, Transas, cantando em 90.1. Bom dia.

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2: Bora que tem mais previsões pra hoje, né, Kel?
3: É isso aí, Cido, bora que chegou a sua vez, Leão. Leãozinho com um baita carisma e poder de influência. Pode ficar mais fácil expressar as suas ideias e vender o seu peixe a partir da tarde. Nas finanças, a lua te dá mais autocontrole e organização, hein? O seu número é o 31 e a cor é o rosa.
2: Virgem, você tende a mostrar confiança e competência e sem ficar fazendo média com ninguém. Chance de pintar uma ideia capaz de virar o jogo. A partir da tarde, mudanças inesperadas podem rolar e te fazer repensar suas metas. Número 41, cor violeta.
3: Agora você, Libra? Vou te contar, Librinha. Sua atenção aos detalhes, capacidade de análise e poder de barganha tendem a bombar, favorecendo o seu trampo e o seu bolso. Só cuidado para não ficar enrolando tanto e acabar deixando as oportunidades passar, tá bom? O número é o 17 e a cor é o marrom.
2: Escorpião, tudo indica que vai valorizar seus talentos e o próprio trabalho. Sua persistência tende a gerar din-din extra. A partir da tarde, mudanças repentinas podem rolar e pedir que repense como administra as finanças. Número 59, cor preto.
3: E daqui a pouco a gente volta com as últimas previsões para o seu horóscopo aqui no Bom Astral, hein? Para quem é Sagitário, Capricórnio, Aquário e Peixes.
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nosso Manhã, o som dele, do Luan Santana. E aí, Luan Santana? Deixou mais uma por aqui, junto com a gente. No Manhã, você curtiu ainda Yasmin Santos e Cleiton Romário, teve Eduardo Costa também e teve o Belo. Faltam 15 para as 9, sexta-feira, 11 de setembro. Todo mundo mandando mensagem pelo Zap da Aventura, bora, daqui a pouquinho tem destaque, tem alô, tem beijo, tem abraço para os ouvintes da Aventura, daqui a pouquinho já, esperar mais participações por aqui. Quantas tem aí? 342? Espera chegar nas 697.

0: aí a gente já começa a fazer abrir esse espaço que é sempre especial, sempre mágico, para falar dos ouvintes. Que eles merecem esse destaque sempre por aqui, tá bom? Manda aí, 3264-9090. Você vai pedir músicas também, evidentemente. É, vai fazer um pedido musical. Sei que você quer curtir uma boa, uma bem legal já nessa manhã de sexta. E também de quebra, já vai estar concorrendo às tábuas de frios em Pó do Queijo da promoção, que é o maior sucesso, é a promoção Sexto com Aventura. 8:45, daqui a pouquinho tem mais. Depois do intervalo, mais Manhã Aventura. Eu trago o último bloco, prontinho aqui. O último bloco do Bom Astral, com as últimas, as derradeiras previsões para o signo dos lençoenses e da região no Bom Astral. Já a música volta, 8:46, horário de Brasília.
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2: E agora as últimas previsões para essa sexta-feira, né, Kel?
3: É isso aí, Cido. Bora que chegou a vez de Sagitário. Vou te contar, Sagita. A Lua, no ponto mais alto do seu horóscopo, coloca suas ambições em destaque e te ajuda a organizar planos, corrigir detalhes e mostrar serviço. Mais uma parceria pode tomar um rumo diferente do previsto a partir da tarde. Cuidado. O número é o 23 e a cor é o rosa.
2: Capricórnio. Sua vida social tende a ficar intensa, com amizades de confiança se fortalecendo e novas conexões interessantes surgindo. Pode ajudar os amigos e contar com o auxílio deles também, inclusive na hora do sufoco. Número 59, cor verde.
3: Agora você, Aquário, vou te contar, Aquário, seu poder de influência tende a aumentar e você pode ganhar destaque no serviço e sem precisar ficar bajulando ninguém, tá? Se está de olho numa promoção ou outro objetivo, é um bom dia para mostrar os seus talentos. Número 42, cor verde.
2: E para encerrar, peixes. Unir forças tende a ser o caminho para melhorar os resultados no serviço. A Lua ativa o seu lado diplomático e justo e ajudando a negociar e desenrolar as contas. Notícia ou mudança inesperada tem chance de acontecer dentro de casa. Número 7, cor verde.
3: E essas foram as previsões de hoje para você.
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10: 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Bom dia.

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Israel e Rodolfo, hoje não, a nova. Essa é a mais nova música do Israel e Rodolfo, e a novinha, né? Pronto, é um lançamento pra você, hoje não. Você curtiu ainda Traia Véia e Gustavo Lima, teve Pixote também na programação do Manhã Aventura. Bora aqui dar uma olhada no WhatsApp pra ver quem são os ouvintes. Galera toda com a gente, chegando ao point de toda essa galera nessa sexta-feira, dia 11 de setembro de 2026. Eu achei que o sol fosse aparecer e fosse marcar presença aí, mas eu acho que não vai acontecer isso não, né? Ele até quis alguns raios ali, mas já desapareceu, né? Toda a região nublada, eu acho que a possibilidade de mais chuva ao longo dessa sexta-feira é gigante, é gigante. Mas bora lá, independente do que seja, vai ser um dia incrível, tá bom? Ainda mais a gente aqui, ó, juntos em 90.1, interagindo, batendo um papo bem legal, trocando experiências, é sempre muito positivo, é, esse bate-papo nosso aqui, são 9:02. É, tem a promoção Sextou com Aventura, tábua de frios pra você. Eu sei que você gosta, eu sei que você tá imaginando já essa tábua de frios. Lá no final do dia aí, pra você fechar a semana, é, que é incrível essa tábua de frios, a promoção Sextou com Aventura. Bom, não tem segredo, você vai mandar mensagem pelo WhatsApp da Aventura agora pra poder concorrer, tá bom? 3264-9090. Quem tá curtindo aí? Deixa eu ver. Tem gente aqui na sintonia? Ninguém? Claro que tem um montão de gente que eu tô vendo. Ó, na sintonia com a gente, bom dia, excelente sexta pra você, Aline, grande amiga, querida, sempre participando, viu? Beijo aí. Quem mais? Dona Clarice Aparecida, também, né, Clarice? Ligada, curtindo a programação do Manhã Aventura. Ótima sexta também pra você, seu Alessandro Favorim. Tô beleza, tô legal aqui, irmão. Tamo aí, firme e forte, bora. Sempre avante, né, Alessandro? E mais, o Paulo também, que é um São Paulino, sempre ligado junto com a gente por aqui. Dona Tuca também, né, Tuca? Aí, Tuca. Quem mais? Tá curtindo amanhã? E já contando pra gente no WhatsApp, essa é uma querida também, a Gisele, sempre ligada na programação. Bora curtir um som, quem tá curtindo o som da Aventura aí? Elias Luiz, como é que você tá, Elias? Boa sexta aí, é, e som aqui é o que não falta. São 9:03, quem mais? Dona Iracema, beijo pra senhora, viu? Dona Iracema, sempre uma honra. Bom dia pra Mari também, tá curtindo a programação da Aventura. Quem mais? Jean Lima, Jean também já chegando pra curtir a gente. Beijos pra dona Benedita de São Manuel. Tem chuva em São Manuel aí por aí, dona Benedita. Como é que tá São Manuel? Beijo, abraço pra todo mundo aí. Quem mais tá aqui na sintonia? Eliane também já deixando o recado aqui no Manhã Aventura. Quem mais tá aqui? Deixa eu ver. Gislaine também, beijo querida pra todos aí do Júlio Ferrari. Quem mais? Cleusa tá onde, Cleusa? No Grajaú. Bom, abraço, boa sexta pra todos o Grajaú, né? A Marlene também tá no Birama na sintonia, beijo pra você, dona Marlene, curtindo aí. A outra Cleusa, né? A Cleusa Marques, essa aqui, beijo Cleusa, tudo de bom pra você, viu? Quem mais tá aí da Secap também, sextou, né? Quem é? É a Vânia da Secap, sextou, Vânia? Sextou com chuva pelo jeito aí, ó. Ó, daqui a pouco tem mais, 9:04, eu vou pro intervalo, manda mensagem 3264-9090 pra participar da promoção Sextou com Aventura, já já mais toque pra galera, daqui a pouco a gente volta.

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0: Ventura 911, horário de Brasília. Manhã de volta ao Vivaço na segunda parte do programa de hoje, dessa sexta-feira, 11 de setembro de 2026. Bora mandar mais alô, mais beijo pra galera na sintonia por aqui. Você tá no Jardim Planalto, então, né, dona Cleusa Marques? Jardim Planalto. Então, beijo pra todo mundo por aí. Quem mais tá aqui? O Maurício também, né, Maurício? Na sintonia no Jardim América. Bom dia pra todos aí do Jardim América. Quem mais? Solange também já chegando, curtindo manhã. Daqui a pouco vai tocar esse som, hein, Solange? Já pinta por aqui, né? A Maiara e Maraíza. Daqui a pouquinho, viu? Você tá onde? Tá na Cruzeiro. Beijos aí pra todos da Cruzeiro. Quem que tá na Rondon aí? Ah, é você, Pamela. Beijo então pra você, querida. Pra todos aí da Rondon, tá bom? No Júlio Ferrari, dona Clarice, curtindo a programação aí, beijo aí. Excelente sexta-feira para todos do Júlio Ferrari. Quem mais aqui? Deixa eu ver. Cidade toda ligada, todos os bairros, né? Não é de ponta a ponta isso aqui? Um bairro fica na zona norte, outro na zona leste, né? Onde fica o Júlio Ferrari fica onde? De um lado, a Secap do outro, não é? Você que conhece mais a cidade, que eu sou nascido em Itaquaquecetuba, então você tem mais noção do que eu aqui dessa cidade linda, maravilhosa, que é Lençóis Paulista. São 9:12, quem mais aqui mandando mensagem pra gente? Deixa eu ver. Quem tá chegando pra curtir? Cleide, bom dia, Cleide. Jonathan também, trabalhando o seu Jonathan na sintonia aí com a gente. Um abraço pra toda a rapaziada aí. É. Suelen também, já curtindo? Bom café, dona Suelen. Boa sexta-feira por aí. Quem mais tá deixando o recado por aqui? Deixa eu ver. Manuel e Rita. Até parece nome de música, né, Manuel? Manuel e Rita. Quem mais por aqui? São 9:13, horário de Brasília. Ó, não esqueçam, pra vocês que estão aí na sintonia, estão pensando em mandar mensagem, não perde tempo não, que daqui a pouquinho já tem sorteio por aqui, valendo tábua de frios do Empório do Queijo. 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E nessa sexta vai ser bem legal. Donizete também chegou pra curtir a gente. Onde é seu Donizete? Quem mais? O Davi também tá onde, seu Davi? Ah, você tá no Caju, tá na sintonia curtindo por aí. Que beleza, que maravilha. Quem mais aí? Deixa eu ver. Terezinha, dona Terezinha Rock, né? Dona Terezinha, querida, grande amiga, aí do Júlio Ferrari também, né? Tudo certinho por aí, dona Terezinha, tudo a paz? E bom, seja muito bem-vinda. 9:14, então não esqueçam, gente, 3264-9090. Aproveite, vocês estão animados aí nessa sexta-feira que eu já percebi por aqui e manda recado pelo zap. Faz a sequência do manhã e no finalzinho vocês vão se dar bem, que eu tenho certeza. Tem outro lançamento pintando por aqui, ó, de Taeme Thiago, Ensina-me. São 9:14, bom dia.

0: Pronto, então você curtiu junto com a gente. Essa novidade, esse lançamento de Taeme Thiago, Ensina-me. São 9:17. Ó, já tem mais. Não esquece de mandar mensagem, tem a promoção Sextou com a Aventura. Eu volto já.
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4: Conta!
5: Conta tudo!
1: Conta tudo! É sexta-feira, tudo de bom? E está no ar mais um Conta Tudo nesse ânimo. Ai, que coisa boa.
3: Ai, né? Sexta-feira, lindo!
1: Delícia!
3: Bora! Com muita alegria, com muita diversão, juntinho com você nessa programação deliciosa. Olha só como eu tô engajada.
1: Olha, mas você
3: hoje
1: tá, mas sexta-feira é outra pessoa, né?
3: Tá vendo?
1: Meu Deus do céu.
3: Nossa,
1: animada,
3: verdade.
1: Feliz, chegou dando bom dia pra todo mundo, né?
3: Engraçado como eu venho feliz mesmo. Impressionante.
1: Então, manda a fofoca do dia.
3: Vamos lá, gente. Olha, você sabe o que rolou nessa semana, Cido?
1: É.
3: Não sei se você foi convidado, né? Rolou a festa de 5 anos da We Pink. Você sabe o que é We Pink?
1: Não.
3: É a empresa de perfumes da Virgínia Fonseca, querido.
1: Tá brincando.
3: Você não foi convidado, não, Cido?
1: Não fui, não fui.
3: Menino, foi um festão.
1: Eu tinha um evento em outras perfumarias. Olha aí.
3: Pois ela comemorou 5 anos da We Pink com uma festa pra 550 convidados, aconteceu em São Paulo. O evento teve uma decoração dominada pelo rosa, né? E shows de Matuê, Mari Fernandes, Léo Foguete, uma galera.
1: Ó, que legal, hein?
3: Olha, pra noite, a Virgínia surpreendeu, né? Ao fugir das cores da marca. Todos os convidados foram de rosa, mas ela escolheu um preto nada básico, um longo, com transparência, bem lindo, né? É, completou com joias de esmeraldas e diamantes. Ela tava brilhando mesmo, né?
1: Olha, que legal, hein? Deve ter sido muito louco, hein?
3: Olha, eu que tava lá, gente, olha, teve muito drink, inspirado nos perfumes. Tinha sorvete com o sabor dos perfumes.
1: Meu, você nem chamou os outros, mano.
3: Foi uma coisa de louco.
1: Você podia ter falado assim, vou comigo lá.
3: Você acha mesmo que eu fui, Cid?
1: Ai, o que você chamou?
3: Que
1: você é conhecida.
3: Ah, eu sou você muito famosa.
1: Então. Mas que legal, hein, Kel?
3: Pois é, a Virgínia, querendo ou não, apesar das polêmicas, ela é uma pessoa muito próspera, né?
1: Exatamente. Muito legal. Bom, vamos tocar o barco aqui, né?
3: Bora!
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0: muito.
1: É o som do tiozinho no nosso manhã, na sua rádio mais perto de você, na Ventura FM. O que eu faço agora? Com o tiozinho, fechando mais uma por aqui. Ainda tivemos Matheus e Cauã, você curtiu Kleber e Cauã, teve Itaeme e Thiago. 9:31, horário de Brasília. Tem mais participações por aí? Moraes, como é que você tá, Moraes? Tranquilão por aí, irmão? Boa sexta-feira. Miguel Camargo também chegando pra curtir amanhã. Tudo de bom, seu Miguel Camargo. Bom dia também pro seu Luiz Carlos, lá do bairro Secap. Você tá bom aí? Tá firme e forte aí, seu Luiz? Tudo certinho por aí? Quem mais tá aqui na programação? É a Cris também, tá ligada, né, Cris? Tudo de bom pra você. Tá. 9:32, Wesley também pedindo músicas por aqui. Daqui a pouco eu rolo pra você. Tá bom, Wesley? Já, já. Daqui a pouco tem Gustavo Lima. Você acha que falta Gustavo Lima? Na programação de hoje em dia não falta, né? Quem mais mandando mensagem? Aqui pro Manhã Aventura, Márcia Andréia também curtindo a programação. Beijo pra você, Márcia Andréia. É, seu Miguel Camargo. Vamos lá, vamos esperar, né? É o clássico domingo? Domingo tem um clássico entre Flamengo e Coringão. Lá no Maracanã, jogo difícil. Jogo difícil. Considerando, fazendo essa comparação entre o momento de um e o momento de outro, Flamengo é o líder do Campeonato Brasileiro, tomou essa liderança do Palmeiras, que tá vacilando, veio vacilando e perdeu essa liderança. O Palmeiras estava com 27 pontos na frente do Flamengo, e um vacilo aqui, um escorregão ali, o Abel deixou o time dele perder essa liderança pro Flamengo. E domingo agora, e o Corinthians também despencando nas tabelas. É, o Coringão são 17 derrotas consecutivas no Campeonato Brasileiro, todas dentro de casa. Corinthians perde todos os jogos dentro de casa diante da sua torcida, não ganha uma. Perde para todo mundo. Se for o time da Secap lá, ganha do Corinthians lá dentro. Se for aquele time de Macatuba ali, então, time bom ali em Macatuba, ganha no Coringão lá dentro da Neoquímica. O Corinthians perde para todo mundo lá dentro. Já são 17 derrotas seguidas dentro de casa. E despencando tabela abaixo. Daqui a pouquinho tá lá pertinho da zona de rebaixamento, hein? É preocupante o atual momento do Coringão no Campeonato Brasileiro. Na Taça Libertadores América é um pouquinho diferente. Um pouquinho diferente. O Coringão ainda vai conseguindo caminhar, né? Fez um bom resultado na Argentina, placar de 1-1. Bom resultado, entre aspas, melhor era ter vencido, né? E agora tem o jogo de volta na próxima semana aqui na Neoquímica Arena. Aí que é o medo. Aí que fica, a torcida fica com a pulga atrás da orelha. É, na próxima quarta-feira. Mas, de forma surpreendente, existe essa diferença, né? No Campeonato Brasileiro, perde para todo mundo. Na Taça Libertadores América, não vai tão mal assim. Que é um resultado, um empate fora de casa, né? Sempre é considerado um bom resultado. Pode vencer por um placar mínimo na próxima semana, que avança para a próxima fase da Libertadores. Mas a questão é o clássico de domingo no Campeonato Brasileiro. O Flamengo quer manter a liderança, quer o título do Campeonato Nacional. Quer se distanciar do... Quem que é o vice? É o Palmeiras? Palmeiras é o vice? É o vice-líder, ele quer se distanciar, ele quer o título também do Brasileirão. Então, certamente, vem com toda a força o Flamengo no próximo domingo para bater o Coringão no Maracanã. E o Corinthians também vai fazer essa contrapartida aí, vai nessa, né? Precisando também respirar. Buscar essa recuperação no Campeonato Brasileiro. Grande jogo, realmente, no próximo domingo. Ah, será que vai, Maurício? Vocês vão torcer pro Coringão? Será que o palmeirense vai torcer pro Corinthians domingo? Os caras estão escrevendo aqui, ó, Corinthians ganha fácil, todos eles palmeirenses. Ela tem aqui umas 57 opiniões aqui de palmeirenses. O Marquinho ali, o Corinthians ganha fácil, todos os palmeirenses torcendo pro Coringão. Olha lá, 10-0 Corinthians, olha lá, o Coringão ganha de 4-1, são palmeirenses, hein? Torcendo pro Corinthians. Por que será? Todo mundo sabe. 9:36, horário de Brasília. Pagaram o salário atrasado da rapaziada do Coringão? Ainda não, né? São 9 meses sem salário. Sem salário. Os caras estão jogando sem salário. Sem nada. Não cai um real no Pix dos caras. Nada, nada, nada. Há exemplo do São Paulo também. Tricolor do Morumbi também não tem salário. Já há um bom tempo também estão jogando sem nada de Pix. Sem nada. Há muito tempo. O Corinthians tem os 9 meses que não recebem o ordenado. São Paulo deve estar nessa média também, né? 5, 6 meses sem receber salário. Joga do jeito que dá. São 9:37, horário de Brasília, e depois do intervalo tem mais. Não esquece, já vai pintar o sorteio, vai ser agora, né? 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Ó, você tem 3 minutos pra você enviar mensagem. Espere, eu aguardo aqui com essa canja pra você. Pra você mandar um recado 3264-9090 e concorrer com a gente a essa tábua de frios, tá bom? Manda aí! São os últimos 3 minutos de prazo para você participar. 9:37, amanhã volta daqui a pouquinho.
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5: Chegamos a Quem Ama Cuida, e o que rola nessa sexta-feira, Kelzinha?
2: Resumando a novela pra você nessa sexta-feira. O que, que será que tá rolando, hein? Eu te conto tudo. Olha, a Sueli vai avisar o Pedro que manterá o seu discurso no depoimento. Ela não sabe se denuncia, se não denuncia. Essa Sueli, vou te contar, viu? E essa pra ser enganada pela Ademir é um 2.

0: assassino clandestino.
1: Esse cara tá envolvido, hein?
0: Pois é.
1: Que vício, hein?
0: Então, é demais, né?
1: Então.
0: E aí a Fábia vai concluir que a Pilar usa o vício do Ulisses pra manipular o irmão. E ela tá

0: Flávia Alessandra que faz, dá um bug na memória, né?
1: Dá, né?
0: Flávia,
1: eu até falei, eu no começo eu falei, ela tá usando o nome mesmo dela. Não, não é.
0: Não, não é.
1: É Fábio. Bom, enfim, o que acontece hoje, que é uma coisa. Sexta-feira brava, né?
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0: Pronto. Deixa eu falar aqui pra... da ganhadora, é uma ganhadora, deixa eu ver, tem o nome dela aqui já, da ganhadora da promoção Sextou com a Ventura, Tábua de Frios. Elas estarão por aqui presentes, as tábuas de frios mais gostosas, mais completas, mais lindas da cidade, são as tábuas de frios lá do Empório do Queijo, tá bom? E elas serão sorteadas o dia todo para você ao longo dessa sexta, dia 11 de setembro. Na programação aqui do Manhã Ventura, tá saindo para você Célia Lopes, viu, Célia? Célia Lopes, se deu bem. Só passar por aqui, tá bom, querida? Para retirar o seu vale prêmio e bom apetite. Parabéns, Célia Lopes. Ótima sexta. Você vai fazer o seguinte: você vai continuar mandando mensagem pelo 3264-9090. É? Não foi agora? Quem sabe depois com o Adriano? Tem a Lê, tem o Castelo, dia todo. Altíssimas possibilidades de você se dar bem na aventura, e isso sempre acontece por aqui, tá bom? Boa sorte então aí ao longo desse dia. É, faltam 16 para as 10. Tem Gustavo Mioto, tem Murilo Ruf cantando em 90.1.

0: Gustavo Mioto e o Murilo Hoff no nosso Manhã. Novo sozinho, também uma novidade. Faltam 12 para as 10, horário de Brasília, acabou não. Mais um break comercial rápido para voltar com muito mais para você daqui a pouco. 9:48.
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4: Mais fofoquinha pra você nessa sexta-feira. Vamos lá, minha gente, que vou te contar, a língua coça. Olha, Grazi Massafera, pra quem não sabe, foi eleita a celebridade mais influente do Brasil em 2026, segundo o levantamento realizado pela Ipsos, né? É, a atriz liderou um top 5 formado exclusivamente por mulheres. Maravilhosa, né?
5: Ah, é? Que legal,
4: olha,
5: hein?
4: Jennifer Nascimento ficou na segunda posição, seguida por Fernanda Montenegro.
5: Olha, Fernanda Montenegro.
4: Ó, a Rita Lobo e a Kênia Sade empataram na quarta colocação, enquanto Fernanda Torres completou o grupo das 5 primeiras. Segundo a pesquisa, confiança e capacidade de inspirar são os fatores que mais pesaram na influência de uma personalidade. E a Grazi também se destacou na categoria beleza e lifestyle, né? Superando nomes como Gisele Bündchen, Bruna Marquezine e outras.
5: Mas tá podendo essa menina, hein?
4: Tá podendo demais.
5: Muito legal. Pô, vamos passar régua?
4: Chega, né?
5: Beijo, turma.
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8: Faltam 7 para as 10, horário de Brasília. 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Ó, daqui a pouquinho vai começar o estúdio, já já. O Adriano Duarte. Fera, já tá por aqui, né, irmão? Bom trabalho aí, boa sexta-feira. Deus proteja todo mundo nesse dia. Faltam 6 para as 10. Tem Nayara Azevedo e Maiara e Maraíza. A gente se fala amanhã no sabadão.

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1: Olá, muito bom dia, sexta-feira, hoje dia 11 de setembro, e a partir de agora nós vamos com informações. E olha, cidades da região oeste do estado de São Paulo suspenderam as aulas da rede municipal de ensino nesta sexta-feira, dia 11. A medida foi tomada após o alerta da Defesa Civil, que prevê tempestade com chuvas e ventos fortes em todo o estado. A previsão indica potencial para tempestades severas e outros fenômenos meteorológicos adversos a partir da tarde desta sexta-feira até amanhã de sábado. Além de Bauru e Presidente Prudente, escolas das regiões de Sorocaba e Itapetininga, no lado leste do estado, também suspenderam as aulas nesta sexta-feira. Além das escolas municipais, a Secretaria de Educação do Estado de São Paulo também anunciou a suspensão em escolas da rede estadual, ETECs e FATECs de diversas regiões, incluindo Presidente Prudente, Botucatu e Marília. Até o início da noite desta quinta-feira, as prefeituras que confirmaram a suspensão foram Álvaro Machado, Areiópolis, Assis, Botucatu, Cândido Mota, Indiana, Lucélia, Marília, Mirante do Paranapanema, Ourinhos, Paraguaçu Paulista, Pardinho, Pirapozinho, Pratânia, Presidente Epitácio, Presidente Prudente, Pompeia, Quatá, Santa Cruz do Rio Pardo, Santo Anastácio, São Manuel, Tanabi, Teodoro Sampaio e a cidade de Tupã.
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0: Olá, bom dia! Juntos aqui de novo, ZYM 936, 90.1 Lençóis, São Paulo.
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0: End of the World. Miley Cyrus vai abrindo. Zé Neto Cristiano vem na sequência. Cheiro de volta e tem Tábua de Frios hoje. Bom dia e boa sorte.

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6: A dona tá ligada na programação, eu vou começar a atender aqui o zap, né? Olha, o Júlio César Bueno também, quero mandar um abraço pro Júlio lá em São Manuel. Sextou também, né? Maria Elisa Badesso. Forte abraço pra vocês aí. Alô, Marquinhos.
8: Bom dia, Adriano. É o Marquinhos Garcia, beleza, meu irmão? Viu?
6: Deixa eu

0: Alice Manoela, Grande Nada. Voltamos com o Zap agora.
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0: Deixa eu repetir aqui a mensagem do Marquinhos Garcia, né? Alô, Marquinhos, bom dia.
2: Bom dia, Adriano. É o Marquinhos Garcia, beleza, meu irmão? Viu? Olha o som do Belo aí, beleza? E me coloca aí pra participar do sorteio. Um grande abraço, um bom final de semana a todos. Valeu, Ventura, show de bola, Adriano.
0: Valeu, Marquinhos, abração pra você também, tudo de bom aí.
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4: Sextou, falei de madrugada, vou descansando um pouco e ouvindo a programação da Ventura. Leandro, toca Amor dos Outros pra nós, fazendo favor. Abração, sextou, meu amigo, tamo junto.
0: Valeu, abraço. O Alessandro Favorim tá aqui também curtindo a programação, pediu Leonardo, sextou, e o Silva mandou áudio.
5: Bom dia, Ventura FM. Bom dia, Adriano, sextou, é o Mr. Silva. Gostaria de ouvir a música aí do Gustavo Lima, a oferecer a todos os ouvintes seu. Tem um programa abençoado, que Deus ilumine sua mente, meu irmão. Por favor, coloque meu nome no sorteio. Valeu? Beijo no seu coração.
0: Valeu, Silva. Tamo junto. Abração pra você. Bom dia, quem é agora?
6: Bom dia, Adriano. Gostaria de ouvir uma música com Maiara e Maraísa e participar do sorteio.
0: Bom dia, Maria Moisés falou aqui, bom dia Gisele Cristina, bom dia Alessandra Ponsoni, bom dia Cícera.
7: Bom dia, Adriana, Adriano.
0: Oi, Maria.
7: Eu não fui pra escola hoje porque eu tô dodói, eu tô com dor de garganta, eu tenho um monte de remédio pra tomar. Minha mãe vai mandar a foto pra você ver o tanto de remédio que eu tomo. Tchau, eu quero que você toca uma música que se chama Ana Castela, pra mim, oferecer pra minha mãe.

0: que é o vô da Manu.
1: Tá bom, melhoras, viu? Pra você, Maria Vitória, beijão especial aí pra Maria Vitória, que tá do dói, mas vai ficar boazinha já já, né? Daniel, bom dia!
2: Bom dia, Adriano, bom dia, Ventura! Adriano, toca uma música pra mim aí, eu quero participar do sorteio!
1: Ótimo. Fechou, final de amigo. Abraço pra Leila Aparecida da Silva também, que tá pedindo Zezé de Camargo. Mari Silva, bom dia. Toca Zé, Zezé de Camargo e Luciano também, só que ela pede Flores em Vida. Aqui, bom dia, a Thaisa Nogueira participando também, né, Thaisa? Obrigado pela sua participação. E a Neuza mandou áudio.
3: Bom dia, Adriano. Bom dia, pessoal que ouve Aventura. Adriano, eu quero ouvir uma música da programação, vou oferecer para todos que estão ouvindo. E também quero participar do sorteio, tá bom? Mando pra você, pra tua família, enfim, pra todos que ouvem o programa. Um beijo grande, fica com Deus, abençoado final de semana. Tchau, tchau.
1: Obrigado, Neuza, pra você também. O Gabriel tá mandando um abraço pro pessoal da Marcenaria Zamulha, ele pedindo pra colocar no sorteio. Um abraço especial, uma ótima sexta-feira pra Maria Moreira também, que tá curtindo a gente.
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1: Gustavo Mioto, depois Jota Quest, hein? Já logo na sequência, mas eu acho que depois do intervalo comercial, Jota, né? Numa boa. Se liga aí que a gente volta com mais mensagens.
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2: Estamos com você na audiência, diz aqui o Marcos. Alô, Marcos, bom dia pra você. Obrigado aí pela audiência. Sextou, ótimo final de semana, Valmir. Tudo de bom, viu? Vem a Ângela Cássia falando
3: aí. Bom dia, Adriano. Tudo bem? Abençoada sexta-feira pra todos. Adriano, gostaria, se você puder tocar pra nós aquela música antiga do Jean Giovanni Amante Anônimo. Ofereço pra todos que gostam. E gostaria de participar do sorteio, tá bom? Um abraço.
4: 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Bom dia, Adriano. Bom dia, Ventura. Quem fala é Edith. Gostaria de ouvir uma música do Gustavo Lima? Oferecer para todos os ouvintes, tá? Tchau, obrigado, viu?
2: Edith participando aqui, a Claudineia também pedindo para ouvir a música Tubarões, oferecendo para todos do Alto Center Pelvezan que estão ligados na programação. Valeu, Claudineia de Souza, abração para você. Bom dia, tudo bem? Me coloca no sorteio. Quem falou aqui foi o, deixa eu ver, o Paulo, né? Alô, bom dia.
5: Bom dia, Ventura. Bom dia, Adriana, que é o Vaguinho Pedreiro. Toca uma música para nós aí, o Neves Solimões, Ninguém Faz Igual. Manda pra Neidinha, um abraço. E põe nós nesse sorteio aí.
2: Valeu, Vaguinho. Tábua de frios também para participar do sorteio pro Maicon da Luarte, curtindo a programação aí, Maicon. Bom dia para Maria Marta também. Alô, Mauri Ponsoni, obrigado pela audiência. Chegando junto aqui também, bom dia, bom final de semana. Me coloca no sorteio. Quem mandou o recado aqui foi a Eliane e a Rose, pedindo aí Miami Tempting. É isso? Poxa vida, uma música antiga, né? Não é? Ou não? Quero participar do sorteio. Rose Moreto, é isso mesmo. Um abraço para você, obrigado. Cláudia.
6: Adriano, bom dia. É a Cláudia. Grana, tá com o Vitor e Léo das Antigas?
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2: Não, apaga.

0: Guilherme Benuto, Grupo Menos é Mais, aqui no estúdio 901, Danilo e Davi, Marília Mendonça, Florida.
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0: Vamos fechando a hora com o quê? Com o Zap da Aventura. Mandando abraços aqui pra você que tá participando. Bom dia, Adriano. Uma música aí pra gente, por favor, a The Philp. Bom dia. Um abraço especial pro pessoal da The Philp aí, sempre curtindo a nossa programação, né? Valeu, gente. Um abraço pra vocês. Quem tá mandando o recado agora aqui?
2: Deixa eu ouvir.
0: Oi, continue.
2: Adriano, bom dia, aqui é a Vera.
0: Oi, Vera.
2: Oferece um modonho pra nós, oferece pra minha filha que hoje tá aniversariando hoje, a Chalise.
0: Chalisa, feliz aniversário pra você em nome da mamãe Vera e de todos nós aqui, viu, Chalisa? Beijão especial pra você. Opa, quem é que falou aqui agora? Alô, bom dia, bom dia.
3: Bom dia. Certo. Adriano, mandou uma música pra nós, hein? Samuca aí que tá na...
0: Ô, oh, Samuca.
3: Fala aí, meu. Bora aí no chapéu, por favor.
0: Rádio tá alto aí, Samuca. Deixa eu ver, a Tuca tá curtindo aqui também, pedindo a tábua de frios. Valeu, Tuca. Obrigado pela atenção de vocês, viu, gente? Um abraço especial aí pro Ed Marcos Blanco também, que participou, a Iracema. Bom dia, a gente vai pro intervalo e volta já com as músicas.

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1: Olá, muito bom dia. Nós vamos dando sequência nesta sexta-feira com chuva e trazendo agora informações para esquentar ainda mais o seu dia. As informações chegam agora com o esporte. E olha, nesta quinta-feira no Estádio Olímpico Atahualpa em Quito, no Equador, a 2.850 metros acima do nível do mar, o Flamengo venceu o Independiente Del Valle do Equador pelo placar de 2-0 pelo jogo de ida das quartas de final da Libertadores. Bruno Henrique e Léo Pereira marcaram para os cariocas. Com o resultado, o Flamengo pode perder o jogo de volta por até um gol de diferença, que ainda assim se classificará à semifinal. Em caso de vitória do Del Valle por 2 gols de vantagem, a vaga será decidida nos pênaltis. O segundo duelo da eliminatória será na próxima quinta-feira às 21:30 no estádio do Maracanã, no Rio de Janeiro. E Neymar voltou a movimentar as redes sociais em meio ao acerto do Santos com o jogador Felipe Coutinho. Entusiasta da chegada do meio-campista, o camisa 10 publicou nesta quinta-feira um vídeo em seus stories do Instagram como forma de uma comemoração pelo avanço da negociação. Nas imagens, Neymar aparece na academia dançando ao som de Tema Certo depois do baile com o emoji de um mago, figura associada a Coutinho. A escolha da música também reforçou a referência ao meia. Durante a sua passagem recente pelo Vasco, a paródia A Barreira Vai Virar Baile ganhou popularidade entre os torcedores cruzmaltinos e ficou ligado ao retorno do jogador ao clube. A publicação ocorreu pouco depois de o Santos chegar a um acordo para contratar o jogador. Conforme confirmado por um site esportivo, o jogador de 34 anos é aguardado em Santos nesta sexta-feira para realizar exames médicos e, caso seja aprovado, assinará um contrato até o final da temporada. E o Corinthians se pronunciou nesta quinta-feira sobre a denúncia apresentada pelo Estudiantes à Conmebol contra o jogador Memphis Depay. Em nota oficial, o clube informou que já recebeu a notificação da entidade sul-americana e não teme a ausência do jogador no jogo de volta das quartas de final da Libertadores. O Timão destacou que o prazo para a apresentação da defesa se encerra apenas em 17 de setembro, um dia após a segunda partida do confronto. Com isso, uma eventual punição ao atacante não teria efeito antes do duelo decisivo na Neoquímica Arena. A manifestação do Corinthians ocorreu horas depois de o Estudiantes anunciar que acionou a unidade disciplinar da Conmebol por conta de um gesto obsceno feito por Memphis Depay durante o empate em 1-1 entre as equipes na última quarta-feira em La Plata. Após o gol de Caio César, o camisa 10 mostrou o dedo do meio em direção à torcida argentina.
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Helena, quem quer participar da Tábua de Frios aqui também, um abraço especial aí pra você, Fabiano Santos, que mandou a mensagem. Bom dia, quem fala? Raquel, bom dia pra você, minha querida. Obrigado pela audiência do João Aparecido Florencio mais uma vez. E a gente segue em frente, né? Foram pedidos aqui na programação, o Leonardo Sextou, que vem daqui a pouco depois do intervalo comercial, o Belo também juntinho com Transas, tem a música também de Henrique e Juliana, Amor dos Outros, Gustavo Lima, Retrovisor, Zezé Camargo, vem vindo com Flores em Vida aí, ó.

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11: Agora tem o Belo, hein, gente?

0: Sérgio Belo cantando Transas, e a gente vai aqui atendendo o WhatsApp da Aventura. Um abraço especial pra Mari curtindo a programação, pediu Henrique e Juliano Vai Tocar e Amor dos Outros, que também foi pedido, né? Participando do sorteio aí, com certeza. A Urides tá ligada na programação também. Alô, Urides, bom dia. Oi, Assis.
1: Quero participar desse sorteio da Tábua de Frios.
0: Opa!
1: Saborear com uma cervejinha, que hoje é sexta-feira, nada melhor, né?
0: É o bicão,
1: né? Coloca eu no sorteio aí.
0: Abraço pra você, meu amigo.
2: Bom dia, Aventura. Aqui é Ademir do São Judas. Manda uma música aí pra Antonella e pra Ângela, aqui do São Judas. É, põe no sorteio, manda uma música aí pra nós. Obrigado.
0: Fechou, meu amigo. Um abraço especial pra vocês curtindo a gente no São Judas. O Ederaldo tá ligado também. Toca uma música do Mato Grosso Matias, diz ele aqui pra todos os ouvintes.

0: 101.1, tá aí o som, ai ai, Morena, 11:31, participando aqui com a gente, o Leonardo também, sextou. Daqui a pouquinho a gente volta, gente, tem muito mais pra você. Bem-vindo, Henrique Juliano.
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0: Ai, Maraísa, a culpa é nossa. Gustavo Lima, Retrovisor, e o Henrique e Juliano participaram aqui também com Amor dos Outros.
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3: Selena Gomez voltou a falar sobre o sonho de ser mãe. A cantora compartilhou uma foto brincando com um bebê e escreveu na legenda: um dia, reforçando o desejo de ter filhos com o marido Benny Blanco. Selena já havia contado que, por questões de saúde relacionadas ao lúpus e a um transplante de rim, não pode levar uma gestação adiante com segurança. Mesmo assim, a artista mantém o sonho da maternidade e já disse considerar alternativas como adoção ou barriga de aluguel. Selena e Benny Blanco se casaram em setembro de 2025.
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0: Patrícia Freitas. Chegou aqui a mensagem da Patrícia. Bom dia, Aline, quer pedir Luan Santana, não vai dar tempo com o Léo Foguete. Ah, uma ótima sexta-feira para todos, ela tá dizendo aqui. A gente vai, já vai deixando as músicas para daqui a pouquinho também, tá? Alô, quem é? Lúcio.
1: Opa, bom dia. Aqui é o Buchudo, do Evangelho Rocha. Vim mandar um alô aqui pra quem tá na lida e mandar um abraço especial pro meu amigo Gildo, que tá lá no bar da 25 fazendo inveja pra mim lá, tomando uma gelada. E eu tô aqui na lida aqui, no solzinho aqui. Alô, valeu, abraço.

abraço, Rodrigo. Já saiu o sorteio, Rodrigo Batista de Luna. É isso aí, um abraço pra você, meu amigo. A sorteada de hoje aí já saiu, né? É a Maria Marta da Silva, final do Zap 5030. Continuem participando nas programações da Aventura, que sexta é sextou, gente. Tem mais tábuas de frios aí nos próximos programas.

0: E Vitor Hugo, menos de um minuto para o horário eleitoral. Aqui é isso mesmo, faltando agora um minuto para o meio-dia. Deixa eu mandar um abraço especial para Karen, né? Alô, Karen, bom dia, quase boa tarde já, né? Para Karen, para o Vinícius, para toda a família aí curtindo a programação. A gente vai ouvir o depoimento da ganhadora aqui do prêmio e vai partir pro horário agora eleitoral gratuito, beleza? Propaganda política. Amanhã é sábado, a gente volta de 8 até às 10, beleza? Um forte abraço para você, obrigado pela audiência.
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7: Olá, muito boa tarde. Agora, 12:32, sexta-feira, 11 de setembro de 2026. A partir de agora, informações chegando para você dentro do 90.1 Notícias aqui pela Ventura FM. Nosso muito obrigado a você que continua ligado junto com a gente, vai se estendendo nesta tarde de sexta-feira e a partir de agora conferindo as principais informações por aqui. Nosso muito obrigado pela sua companhia e pela sua audiência.
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7: E a gente atualiza os principais destaques por Lençóis Paulista, pela nossa região, Brasil e mundo, hein? Uma condutora perdeu o controle da direção de um veículo e invadiu uma residência pela rua Miguel Langoni, em frente à creche pelo Jardim Grajaú, na tarde desta quinta-feira, dia 10 de setembro. O caso mobilizou o corpo de bombeiros, a polícia militar e também o SAMU. A moradora da residência, invadida pelo veículo, sofreu ferimentos e foi socorrida em estado grave à UPA do município, onde segue internada. Segundo informações, a moradora da residência estava dentro da mesma, justamente onde o veículo invadiu, atingindo e prensando a moradora. A condutora do veículo sofreu escoriações e também foi socorrida. A polícia científica foi até o local para realizar a perícia e a ocorrência foi registrada na tarde desta quinta-feira na rua Miguel Langoni, no Jardim Grajaú. A polícia, claro, continua investigando o ocorrido. 12:33 agora.
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7: Seguimos com mais informações e a agenda da inovação é uma noite para conectar ideias, pessoas, empresas e oportunidades e falar sobre o futuro da inovação em nossa cidade. O evento será realizado no dia 22 de setembro, a partir das 18:30. O momento para conhecer pessoas e criar novas conexões. Às 19 horas acontece o painel Impactos do Plano Municipal de Inovação no Desenvolvimento Econômico. Um debate sobre o andamento do Plano Municipal de Inovação, reunindo a sociedade civil e também o poder público para discutir caminhos e oportunidades para o desenvolvimento de Lençóis Paulista. Às 20:00, ocorre a sessão de negócios pitch com empresas locais, um espaço exclusivo para empresas apresentarem os seus negócios, as suas soluções e também ideias. Prepare o seu pitch, conecte-se com nova oportunidade e faça parte dessa agenda que coloca inovação e negócios em movimento no município. 12:34, informações chegando agora, aliás, a previsão do tempo, hoje com Carolina Prazeres.
8: A previsão para este fim de semana indica que uma nova massa de ar frio deve avançar sobre o país e provocar outra queda nas temperaturas. A meteorologista da Tempo OK, Nádia Marinho, diz que essa frente fria irá trazer chuvas para o Paraná, São Paulo e Mato Grosso do Sul.
9: Como já vem chovendo alguns dias, o solo está muito encharcado. Isso aumenta o nível dos rios e acende o alerta para o risco de alagamentos em algumas cidades, principalmente nas capitais. O Rio de Janeiro e o sul de Minas Gerais também não escapam. A chuva começa já no sábado e se estende pelo domingo. Em alguns momentos deve ser forte.
8: Em Mato Grosso e Goiás, a chance de chuva é bem baixa. Marinho alerta os moradores do centro-sul do país para tirarem o casaco do armário, porque a temperatura vai cair.
9: Principalmente de sábado para domingo. Para você ter uma ideia, as máximas na tarde de domingo não passam dos 12 graus em Curitiba, 16 em São Paulo, 22 no Rio de Janeiro, em Campo Grande, e 25 em Vitória.
8: O calor continua firme em grande parte do Centro-Oeste.
9: Em Brasília, as tardes ficam quentes, com termômetros oscilando entre 30 e 32 graus. Já na região norte, os dias serão de bastante calor, mas com pancadas de chuvas isoladas no Amazonas, Acre e Rondônia, tanto no sábado quanto no domingo.
8: Marinho também diz que o Nordeste será a região mais privilegiada, com um fim de semana ensolarado. Em Salvador, o clima permanece agradável, com temperaturas à tarde na ordem de 27 a 28 graus. Ela faz um alerta para os estados entre o Rio Grande do Norte e o Maranhão. O calor será intenso, com máximas que podem atingir 38 graus no interior. Então, bebam água. Agência Rádio Web, produção e reportagem, Carolina Prazeres.
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7: Meio-dia e 36, ainda com relação ao tempo, né? Ontem, inclusive, por volta de 11:30 da manhã, uma ventania com chuva e assim perdurou por toda a tarde da quinta-feira, né? E hoje, inclusive, estamos em alerta, até porque cidades da região oeste do estado de São Paulo suspenderam as aulas da rede municipal de ensino nesta sexta-feira. A medida foi tomada após o alerta da Defesa Civil, que prevê tempestade com chuvas e ventos fortes em todo o estado. A previsão indica potencial para tempestades severas e outros fenômenos meteorológicos adversos a partir da tarde desta sexta-feira, perdurando até amanhã de sábado. Além de Bauru e Presidente Prudente, escolas das regiões de Sorocaba e também Itapetininga, no lado leste do estado, também suspenderam as aulas nesta sexta-feira. Além das escolas municipais, a Secretaria de Educação do Estado de São Paulo também anunciou a suspensão em escolas da rede estadual, ETECs e FATECs de diversas regiões, incluindo Presidente Prudente, Botucatu e Marília. Até o início da noite de ontem, quinta-feira, as prefeituras que confirmaram a suspensão foram Álvares Machado, também Areópolis, Assis, Botucatu, Cândido Mota, Indiana, Lucélia, Marília, Mirante do Paranapanema, Ourinhos, Paraguaçu Paulista, Pardinho, Pirapozinho, Pratânia, Presidente Epitácio, Presidente Prudente, Pompeia, Quatá, Santa Cruz do Rio Pardo, Santo Anastácio, São Manuel, Tarabá e também Teodoro Sampaio, além de Tupã. Lembrando que um ciclone extratropical deve formar no sul do país e influenciar as condições do tempo em todo o território paulista. Por isso, atenção. O período de maior atenção será entre a tarde e a noite de sexta-feira e a madrugada e amanhã do sábado, quando as condições do tempo estarão mais favoráveis à formação e também à intensificação das tempestades. Lembrando que a Defesa Civil do Estado de São Paulo encaminha via SMS vários comunicados alertando principalmente com condições ao tempo no momento. Fique atento. Meio-dia e 38 agora, informações com Eduardo Amaral.
10: Deixou de vigorar nesta quinta-feira o desconto de 44 centavos aplicado pela Petrobras na venda de gasolina tipo A para as refinarias. Ele começou a ser aplicado em maio, depois de uma medida provisória publicada pelo Palácio do Planalto. Na época, a decisão foi justificada pela necessidade de reduzir os impactos no preço dos combustíveis em razão dos conflitos no Oriente Médio. De acordo com a Petrobras, mesmo com a retirada dos subsídios, o preço para o consumidor final ainda ficará menor devido ao decreto que retirou os tributos federais que incidem sobre combustíveis. Na avaliação do economista Roberto Troster, a retirada do desconto não deve ter um impacto tão visível nas bombas de imediato, já que ela dependerá de como as distribuidoras vão trabalhar os preços.
11: E tem que ver primeiro quanto disso que é repassado para o consumidor. Normalmente a gente fala que preços sobem de elevador e descem de escada, né? Então, depende muito, muito disso. Mas se não houver nada disso, né? O razoável é que fique mais ou menos estável.
10: Em relação à gasolina, a Petrobras calcula que o combustível ficará 63 centavos mais barato. Além da gasolina, o decreto publicado nesta quinta-feira também zera. Além da gasolina, o decreto que foi publicado ainda nesta quarta-feira também zera os tributos sobre combustíveis como etanol hidratado. Troster também lembra que os impactos gerais da inflação a partir do preço dos combustíveis deve ser levado em conta.
11: O combustível pesa mais ou menos 5% do índice, quer dizer, cada 1% de variação no preço da bomba dá 0,05% no índice de preço. Você tira tributo, isso é deflacionário, se aumenta, sobe. você também tem um efeito indireto, porque o combustível, o custo de transporte, tudo que é transportado. E você tem o terceiro canal, que é expectativa. Se todo mundo espera que o preço vai subir, e não precisa o custo subir.
10: Motivo central para a adoção das medidas, o preço internacional do petróleo segue como uma incógnita. Mesmo assim, Roberto Trosser avalia que o Brasil não deve sofrer novas crises em razão das variações no mercado internacional.
11: Qualquer choque de oferta, não só aumento de petróleo, é um choque que diminui a oferta de bens e serviços, né? É um freio na economia mundial. Tudo indica que no médio prazo isso não deve continuar. Isso deve cair, porque você tem alternativas para o petróleo. O Brasil sai ganhando, quer dizer, com o preço de petróleo antes alto, mas já está investindo em outras energias. Então, no médio prazo, esse risco deve diminuir bastante e não deve preocupar muito.
10: A Petrobras projeta que a gasolina tipo A deve ser vendida a R$3,05 o litro nas distribuidoras. O repasse aos consumidores finais depende da queda na venda destas aos postos e também da aplicação da redução nas bombas pelos próprios postos de gasolina. Grupo Rádio Web 25 anos, áudio que amplifica conexões. Produção e reportagem, Eduardo Amaral.
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7: Meio-dia 42, e dito isso, né? O valor nunca é repassado nas bombas, né? E quem paga, claro, é o brasileiro. Um jovem de 21 anos ficou ferido após ser esfaqueado na noite desta quarta-feira no distrito de Porto Almeida, em Cândido Mota. O suspeito do crime foi preso em flagrante por tentativa de homicídio. Segundo o boletim de ocorrência, a vítima foi socorrida por familiares e levada à Santa Casa do município. A Polícia Militar foi acionada via Centro de Operações da Polícia Militar, o Copom. Durante um patrulhamento na região, os policiais localizaram o suspeito de 42 anos. Ele foi preso em flagrante e conduzido à delegacia de Cândido Mota, onde permaneceu preso à disposição da justiça e responderá por tentativa de homicídio. Meio-dia e 43, informações agora com Breno Zonta.
12: A Polícia Federal está investigando uma possível contaminação na terra indígena Vaimiri Atroari, que fica no nordeste do Amazonas, perto da fronteira com Roraima. O inquérito foi instaurado a pedido do Ministério Público Federal no Amazonas

0: porte. Começaram a sentir coceira na pele, sintomas de diarreia. Começaram a ficar cada vez mais com medo do próprio rio. Então deixaram de consumir água, deixaram de tomar banho no rio.
1: O principal eixo da investigação é apurar se a mineração Taboca, que opera há mais de 40 anos na vizinhança da terra indígena, é responsável pelo vazamento de rejeitos e pela contaminação das águas. A empresa é a maior produtora de estanho refinado do Brasil. O mineral, feito da cassiterita que é extraída pela Taboca, é muito usado em componentes eletrônicos. Em uma recomendação de junho deste ano, o MPF no Amazonas afastou qualquer dúvida de que sim, houve contaminação, e ressaltou que não há na região outras estruturas além das instalações da mineradora. Em 2025, uma análise química detectou indícios de metais tóxicos como arsênio, chumbo e mercúrio na água do igarapé Tiaraju, que alimenta o rio Alalaú. O Ministério Público Federal também se preocupa com os planos de expansão das atividades da Taboca para explorar as terras raras que são cobiçadas pela indústria bélica e de tecnologia.
0: É importante dizer que a mineração Taboca foi comprada no final de 2024 por uma estatal chinesa, que é a China Non-Ferrous Metal Group. E depois dessa compra, ela anunciou que vai dobrar a sua produção para atender a demanda global pelos minerais críticos. Os indígenas ficaram extremamente preocupados e o Ministério Público Federal também se preocupou com isso e pediu que a mineradora pause os seus planos de expansão até que isso se resolva.
1: Procurada pela Repórter Brasil, a mineração Taboca informou que até o momento não houve conclusão técnica ou decisão definitiva que estabeleça a relação de causa entre os fatos investigados e as operações da mineradora. Agência Rádio Web, produção e reportagem, Breno Zonta.
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8: Muito bem, agora 12:54, já de volta com 90.1 Notícias e de volta com informações, Aline Costa.
9: Uma operação da Polícia Civil e do Ministério Público da Bahia combate um esquema interestadual de tráfico de armas e drogas e lavagem de dinheiro. A operação Reino Oculto foi deflagrada nesta quinta-feira, dia 10 de setembro, e cumpre mandados em 23 bairros de Salvador e da região metropolitana. O cumprimento de mandados também ocorre em 2 municípios do interior da Bahia e 6 cidades de São Paulo, Espírito Santo e Sergipe. Mais de 250 policiais participam das ações que têm o apoio do Grupo Especial de Combate às Organizações Criminosas, o GAECO, do Ministério Público Baiano. Segundo as investigações iniciadas em março, o grupo movimentou mais de 4 milhões de reais. A organização tinha núcleos responsáveis pelo comando, finanças, armazenamento, logística, distribuição e revenda de drogas, além do fornecimento de armas e munições. As apurações apontam ainda o uso de uma empresa de fachada para transportar armamentos. A operação é coordenada pelo Departamento Especializado de Investigações Criminais, o DEIC, com participação das polícias civis da Bahia, de São Paulo, do Espírito Santo e de Sergipe. Agência Rádio Web de Salvador, Aline Costa.
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8: Meio-dia e 56, e após a realização da audiência de custódia nesta quinta-feira, a justiça manteve a prisão temporária de 7 pessoas investigadas na Operação Cavalo de Troia, deflagrada em Bauru na quarta-feira pelo Grupo de Atuação Especial de Combate ao Crime Organizado GAECO do Ministério Público. A ação apura suspeitas de fraude licitatória na concessão do sistema de gestão integrada dos resíduos sólidos urbanos do município. O processo já estava suspenso pelo Tribunal de Contas do Estado. Durante a apuração, equipes do GAECO cumpriram mandados de busca e apreensão em secretarias municipais. 7 pessoas foram presas na ação, sendo 5 em Bauru e 2 na capital paulista. Meio-dia e 56, informações do esporte, Daniela Esperon.
10: O Flamengo venceu e abriu uma vantagem importante na briga por uma vaga na semifinal da Copa Libertadores da América, jogando em uma altitude de 2.850 metros acima do nível do mar, altitude de Quito, O rubro-negro venceu por 2-0 o Independiente Del Valle. Gols marcados por Bruno Henrique e Léo Pereira. E com isso leva uma boa vantagem para o Rio de Janeiro. O autor de um dos gols rubro-negros, o Bruno Henrique, destacou a importância desse resultado e também da forma que o Flamengo jogou na altitude.
11: O Del Valle é uma equipe muito boa, tem grandes jogadores. O Flamengo vinha para poder fazer o resultado e para jogar. E fizemos o resultado, jogamos quando tivemos que jogar, marcamos quando tinha que marcar também. E conseguimos um grande resultado para poder levar para o Rio.
10: Agora no Rio de Janeiro, na semana que vem, o Flamengo vai poder perder por até um gol de diferença que se classifica. Caso o Del Valle devolva os 2-0, a decisão da vaga será nos pênaltis. A semana que vem também será importante, já que vai definir os semifinalistas da Libertadores. Agência Rádio Web com informações da Copa Libertadores da América, Daniela Esperon.
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8: Muito bem, agradecendo a Daniela Esperon pelas informações, né, da Libertadores. Lembrando que a rodada do Campeonato Brasileiro volta já neste final de semana, né? Vamos só rapidamente aqui passar os jogos de sábado e também no domingo. Amanhã, sábado, se enfrentam às 16h Atlético Mineiro e Fluminense, Grêmio e Vasco. Às 17h, Chapecoense e Internacional. 18h30, Palmeiras e São Paulo fazem o clássico paulista da rodada. Às 20h30, Botafogo e Red Bull Bragantino. E fechando a rodada do sábado, às 21h, nós teremos Santos e Cruzeiro, o jogo que será realizado na Vila Belmiro. Já no domingo, nós teremos os seguintes jogos: às 16h, Mirassol e Vitória, e às 17h30, Flamengo e Corinthians. E com essa informação, aliás, último destaque chegando agora pra gente aqui também: um homem foi preso por suspeita de envolvimento com o tráfico de drogas na tarde desta quinta-feira no Jardim Santo Onofre, em Jaú. A ocorrência contou com o apoio do Canil, Baep e também do cão policial Roque, que auxiliou nas buscas realizadas em um imóvel. Segundo a PM, as equipes estavam em diligências para o cumprimento de um mandado judicial quando perceberam um forte odor característico de entorpecente vindo de um imóvel próximo. Durante a ação, dois indivíduos foram encontrados no local. Com o apoio do cão policial Roque, os policiais realizaram uma busca no imóvel e localizaram diferentes tipos de drogas, além de materiais que, segundo a corporação, estariam relacionados ao tráfico de drogas. Ao todo, foram apreendidos 109 gramas de dry, 112 gramas de maconha, 10 gramas de uma substância sintética identificada como MD, 8 aparelhos celulares, uma máquina de cartão, diversas embalagens do tipo Ziploc e R$244 em dinheiro. A ocorrência foi encaminhada à Central de Polícia Judiciária em Jaú. Um homem permaneceu preso enquanto todo o material apreendido foi encaminhado para a perícia. E com esse destaque, a gente por aqui finaliza mais uma edição do 90.1 Notícias, agradecendo a você pela sua companhia junto com a gente mais uma vez. Final de semana tá aí, mas ainda nesta tarde de sexta-feira a gente volta trazendo mais informações e na segunda-feira a gente retorna com mais notícias em mais uma edição do 90.1 Notícias. Grande abraço, excelente final de semana, fiquem com Deus e a gente se fala.
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2: Tô chegando por aqui. Boa tarde, essa é a sua ZYM936, Rádio Ventura em Lençóis Paulista, São Paulo.
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2: Tarde ótima, sexta-feira, sextou dia 11 de setembro. É o nosso final de semana por aqui começando, passou rápido, né? Já estamos na sexta-feira e continua o tempo de chuva, mas não tem problema. Não tem problema. A gente vai com muita música boa, com a sua participação, pra alegrar ainda mais a nossa sexta-feira por aqui. Então vem comigo que é sucesso. Eu, Ale Libanori, te faço companhia até as quatro. Tenho boa tarde. Tenho Tamo Junto. Hoje tem também.
5: Sexta-feira, treta.
2: Exato. E a treta de hoje, pra você dar sua opinião, participar e concorrer a prêmios. O que, que nós temos agora no Boa Tarde?
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2: Como sempre, tá valendo pra você tábua de frios do Empório do Queijo. Então participa pra concorrer. 3264-9090. Manda seu nome completo. Participa aqui com a gente. No final dessa hora já tem sorteio. E a gente começa com. Esses aí mesmo.

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0: Humberto e Ronaldo, aqui na Aventura, mais perto de você. Hoje sonhei com você, a música deles aqui na nossa programação. Teve Juan e Leandro, Danilo e Davi, Sorriso Maroto. E tem você que participa. Tá valendo aqui com a gente a tapa de frios do Empório do Queijo. Participa pra concorrer. O Vitor tá por aqui, valeu Vitor. O Silva também na sintonia. A Giovana, oi Giovana, boa tarde. O Felipe também, valeu Felipe. A Tuca participando por aqui, a Rose também, Ana Maria, Alessandra, Iracema, Ângela. Tá faltando você, hein? Tô te esperando por aqui, tá valendo tábua de frios do Empório do Queijo.
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0: Polícia Civil em sua propriedade em Araranguá, Santa Catarina. Segundo a polícia, foram encontrados 329 cartuchos de munição de uso permitido. A ação foi realizada após cerca de 60 dias de investigação sobre suspeita de posse irregular de armas e munições. Rincon foi levado à delegacia, pagou fiança de R$10 mil e foi liberado. Ele responderá ao processo em liberdade.
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0: Matheus e Cauã aqui na Ventura FM, mais perto de você. Aqui teve também Jonete e Frederico. Hoje é dia de maldade. Simone Mendes, Derro Gostoso, que foi indicação aqui da Cíntia, participando no nosso zap 3264-9090. Um alô também aqui pra Juliane. Você participa por aqui, Juliane. Abraço pra você. A Maria, quero saber se fui eu que ganhei. Maria, quando um ouvinte ganha, a produção entra em contato, tá bom? Então, se você às vezes não tá ouvindo no momento do sorteio e tal, a gente entra em contato com os ganhadores, tá bom? Então, como não entrou, não foi você, mas vou pôr no seu nome no próximo sorteio, tá bom? Aí você concorre mais uma vez. Valeu, Maria! Rodrigo Luna, oi Rodrigo, abraço querido, pode um pagodinho? Claro, toco daqui a pouco pra você, tá concorrendo a tábua. Sextou, a nossa ouvinte aqui, Aldinha, mandando um alô pra todos os motoristas da RM Transportes. Aldinha tá por lá, motorizada, trabalhando, valeu Aldinha. João Rodrigues também, a Nicole, pessoal da Marcenaria Zamuner, a Maria Vitória, a Angélica. Oi Angélica, boa tarde, tudo de bom pra você. Daqui a pouco eu volto.
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0: som do Henrique Diego aqui na Aventura Mais Perto de Você. Um alô pro Pé do Ibaté, que tá com o pessoal da equipe do Jurandir Construção lá no Santa Terezinha, ouvindo a Aventura. Abraço pra você, querido. Um alô pra Vitória também aqui com a gente. A Camila aqui do Centro de Lençóis Paulista e todo mundo que participou tá concorrendo à tábua de frios do Empório do Queijo. Vamos lá pro sorteio agora?
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0: Tá valendo o tábua de frios do Empório do Queijo, é o sextou da Aventura com o Empório do Queijo, em todos os programas tem sorteio e quem fatura essa tábua de frios deliciosa aqui com a gente é a Ana Maria Gonçalves, final do telefone 5761, parabéns pra você, Ana Maria Gonçalves, faturou aqui com a gente, só passar aqui na Rádio Aventura pra retirar o seu vale prêmio, tá bom, Ana? Parabéns pra você. Faturou a tábua de frios do Empório do Queijo. Quem não faturou, não fique triste, que a gente tem mais sorteio. Tem vários, aliás, durante toda a nossa programação. Daqui a pouco eu volto com Tamo Junto. E hoje tem a...
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0: E tá daquele jeito.
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1: Muito boa tarde, nós vamos seguindo com mais informações nesta sexta-feira e duas alunas das escolas municipais de ensino fundamental Idalina Canova de Barros e Edivaldo Roque Bianchini de Lençóis Paulista foram classificadas para a final nacional do prêmio MPT na escola 2026. Projeto do Ministério Público do Trabalho que promove a reflexão e o debate sobre a prevenção ao trabalho infantil, além de promover a aprendizagem profissional dos adolescentes. Participam da final nacional, cujo resultado será divulgado no mês de outubro. As alunas Maria Eduarda de Oliveira Gonçalves, do Idalina, e Ana Júlia Gomes, do Bianchini. O prêmio é dirigido a estudantes de escolas públicas de todo o país e contempla produções literárias, artísticas e culturais. Foi a primeira vez que estudantes da Rede Municipal de Educação de Lençóis Paulista participaram da competição. Ana Júlia concorre com o poema Trabalho Infantil Não Se Pratica, composto sob a direção da professora Lívia Renata Boneto Jorge, com o apoio da coordenadora Suzana Portes e do diretor da escola Danilo Luiz de Oliveira. Já a aluna Maria Eduarda, do quarto ano do ensino fundamental, foi classificada em primeiro lugar na etapa regional estadual com o conto Lucas, o Trabalho. A produção foi realizada com base em histórias e quadrinhos que abordavam o tema, apresentadas em sala de aula pela professora Marcileia Silva de Moraes dos Santos. Depois do debate, cada aluno teve a liberdade para criar o seu próprio trabalho. O trabalho teve o apoio da coordenadora Amatrice Cátia de Souza e da diretora Érica Pires de Camargo.
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6: Boa tarde, tamo junto. Tamo junto nesse sexto, dia 11 de setembro. Eu, Alê Libanório, continuo por aqui. A gente vai até as quatro com o Tamo Junto. Tem você que participa com a gente da nossa sexta-feira treta. Você sabe que hoje é dia dela.
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6: Aí como que funciona? Tem sempre uma história cabeluda, uma daquelas que você mesmo manda pra gente. Seja pelo WhatsApp, pelo site da Aventura, ou encontra a gente aí na rua e conta cada história. Tem umas que falam, não, isso daqui não é, tudo tem limite. E quem sabe você enviando a sua na próxima semana, a gente não conta o seu relato por aqui. Tem a história de hoje, todo mundo que dá o seu conselho, a sua opinião na história, concorre a prêmios. Tá valendo pra você mais uma tábua de frios do Empório do Queijo. Tem mais uma pra você, aliás, tem várias durante toda a programação. 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Empório do Queijo, um abraço pra toda a equipe, Odair, a Rose, a Bárbara e todo o pessoal por lá. Abraço pra vocês. 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E tem sorteio de um fardinho de boa aqui para você que participa com a gente. Tem um fardinho de boa do Point da Cerveja, então você participa aqui com a gente que teremos sorteio no final do Tamo Junto. Vamos começar com Fred e Fabrício, porque hoje tem vários sextous, tem a sexta-feira treta, tem o sextou com o Empório do Queijo, tem o Tamo Junto e tem Fred e Fabrício.

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0: o som aqui na programação da Aventura do Michel Teló, exagerado. Teve Henrique, Juliano, Diego e Arnaldo e tem você que participa aqui com a gente. No nosso zap 3264-9090, participa aqui na programação da Aventura. Porque daqui a pouquinho eu volto já com a Sexta-feira Treta.
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0: 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Então vamos lá, que tá na hora da nossa sexta-feira treta.
14: Enquanto isso...
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4: Tá na hora de você conhecer qual é a história de hoje da sexta-feira treta. Pra você que participa aqui com a gente, vamos lá, que sempre tem aquela história que você conta pra gente, envia no nosso zap, no nosso site, enfim, vamos lá pra história de hoje. Olá, Alê, preciso muito de uma opinião porque estou carregando uma situação dentro de casa que está ficando cada dia pior. Minha mãe sempre gostou de comprar e está de uma forma agora descontrolada. No ano passado, ela começou um tratamento para emagrecer, perdeu bastante peso e parece que trocou a compulsão alimentar pela compulsão por compra. O negócio dela agora é comprar. É roupa, sapato, bolsa, maquiagem, coisa para casa, coisas que, assim, ela nunca usou. Só porque viu num aplicativo, em live ou promoção. Tem dia que chega pacote atrás de pacote aqui em casa. E não é porque ela precisava. Às vezes ela compra duas ou três coisas praticamente iguais. Ela passa horas vendo live de vendas e vídeos na internet. Tem noite que fica acordada até de madrugada comprando. No outro dia vai trabalhar cansada, estressada, porque não dormiu. E quando eu falo alguma coisa, ela responde que trabalha e que o dinheiro é dela. Só que eu descobri que ela tá gastando o dinheiro dela e o dinheiro do meu pai também. Meu pai sempre foi uma pessoa muito simples e sempre guardou um dinheirinho. Ele não acompanha muito banco, aplicativo, essas coisas. Quem sempre cuidou das contas foi minha mãe. Meu pai sempre confiou nela completamente. Claro que agora ele vendo ela comprando desenfreado, fica um pouco preocupado. Mas como ela trabalha e o dinheiro dela fica para ela comprar as coisas dela e o do meu pai para casa, ele tá achando que ela tá gastando só o dinheiro dela. Mas a verdade não é bem assim. Eu peguei o celular da minha mãe num dos poucos momentos que eu consegui em que ela não estava no celular e vi que a conta dela estava negativada. A conta que o meu pai envia dinheiro para ela, para eles guardarem também, desapareceu o dinheiro. E foi aí que eu comecei a entender as coisas. Minha mãe tinha um carro, só que alguns meses atrás ela decidiu vender. Falou pro meu pai que não queria mais carro, que era difícil estacionar no centro, que queria economizar e que queria uma motinha elétrica para andar pela cidade. Meu pai concordou e minha mãe vendeu o carro. Todos nós acreditamos. Só que depois eu descobri que ela vendeu o carro porque estava endividada e devendo para idiota. Quando confrontei minha mãe sobre tudo isso, ela chorou, disse que estava mal, que sabia que estava gastando demais, mas depois começou a justificar. Falou que quer comprar porque faz bem pra ela, que é a única maneira dela se sentir melhor e que depois ela pode doar ou vender as coisas. Só que ela não para. E agora eu sei que ela continua usando o dinheiro dela, do meu pai, e agora não sei mais o quê, porque já acabou o dinheiro. Eu não faço ideia do tamanho das dívidas que ela tem hoje. Até porque ela não deve só pra banco, ela tá devendo pra agiota também. Já falei com ela, conversei várias vezes falando que ela precisa de ajuda, que eu vou com ela para ela fazer um tratamento, para conversar com alguém. Ela diz que não precisa de médico, que sabe o que tá fazendo para resolver. Também falei que ia contar pro meu pai, claro. Só que aí começou a chantagem. Ela diz que se eu contar pro meu pai, ela pode fazer uma loucura e a culpa vai ser minha. Que já houve casos de pessoas que tomaram atitudes desesperadas por conta de compulsões. E ela sempre diz: olha, se o pior acontecer comigo, a culpa é sua de contar tudo pro seu pai. E aí eu fico com medo. Só que eu contei pra minha avó e pra minha irmã, pra minha tia, irmã dela, que falaram que tem problemas demais e não se importa. Diz que a minha mãe é bem grandinha e ela que se vire com o problema dela. Todo mundo lavou as mãos. Meu pai não faz ideia que o dinheiro que ele juntou durante alguns anos não existe mais. Não sabe que o carro da minha mãe foi vendido, na verdade, para pagar a dívida de agiota. E não sabe que minha mãe pegou todo o dinheiro e tem gastado compulsivamente. Ainda se fôssemos ricos, mas muito pelo contrário. Meu medo é de ficar calada. E quando meu pai descobrir, já ser tarde demais. Também tenho medo de contar e ela realmente cumprir a promessa de fazer uma loucura, se é que vocês entendem. Eu não sei o que faço. Se eu conto pro meu pai, mesmo depois dela me ameaçar tanto, já até sonhei que o pior aconteceu e a culpa foi minha. Não sei se tento convencê-la a procurar ajuda, se bem que é isso que tenho feito nos últimos dias, mas está muito difícil. Minha mãe é compulsiva por compras e está destruindo a nossa família. Que pesado, hein? E uma história, infelizmente, que está se tornando cada vez mais comum. As pessoas trocando vício, um vício pelo outro. E como ela diz aqui, ela fez um tratamento de emagrecer, tinha compulsão alimentar e trocou o vício da comida pelo vício da compra. E está comprando desenfreadamente, vendeu o carro para pagar a agiota, pegou o dinheiro no banco da família, do marido que guardava, que não faz ideia do que está acontecendo. A nossa ouvinte, a filha, descobriu tudo e a mãe fala que se contar pro pai, ela vai fazer uma loucura e a culpa vai ser dela. O que você faria nessa situação? Conta pra gente, tô esperando você por aqui, porque hoje tem a sua opinião valendo prêmios na Tarde da Aventura, com a nossa Sexta-feira Treta.

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0: FM mais perto de você, segue o nosso Tamo Junto e a sua participação por aqui. Hoje nós temos a queridíssima
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0: Sim, sim, ela está por aqui e a nossa ouvinte conta história que a mãe dela, depois que emagreceu, trocou a compulsão alimentar pela compulsão por compras. Ela compra, compra, compra, e ela falava, eu tô comprando com meu dinheiro, tô comprando com meu dinheiro, porque ela trabalha e tal. E a nossa ouvinte diz que ela trabalha pra gastar com ela, que o pai que paga as contas da casa. Só que ela descobriu que ela tá gastando o dinheiro dela, tá gastando o dinheiro do pai. Eles tinham o dinheirinho guardado, já não tem mais, que ela rapou tudo, tá devendo pra agiota, vendeu o carro, que ela disse que não queria mais e tal, queria andar de motinha elétrica, mas na verdade foi pra pagar dívida. A nossa ouvinte descobriu, falou pra mãe que ela precisava se tratar, que queria ajudar, ela não quer ajuda. A nossa ouvinte conversou com a família, assim, com a avó, com a tia, que falou, ah não, ela é bem adulta, ela que se vira. Só que ela não contou nada pro pai ainda, porque a mãe dela tá ameaçando. Falou, você não vai contar pro seu pai, senão eu faço uma loucura. E a culpa vai ser sua. Então a nossa ouvinte tá com medo, porque ela não sabe o que faz. O que você faria nessa situação? Conta pra gente. Mauri, que situação difícil. Mãe não quer ajuda e ainda faz ameaças. A filha tem que deixar o pai por dentro da situação, sim, pra ir atrás de um tratamento urgente. Senão daqui a pouco vai acabar com... Bom, já acabou com todo o dinheiro, né? Vai ter circunstâncias, situações piores.
2: Oi, Ale, boa tarde.
0: Oi, Ângela.
2: Então, Ale, sobre a história de hoje, meu Deus do céu, né? Bem complicado. E é assim, Ale, eu acho que se ela não quer ajuda, né? Aí fica difícil, né? É, quando a pessoa não quer ser ajudada, fica muito difícil a gente fazer alguma coisa.
0: Com
2: então,
0: certeza.
2: Na minha opinião, ela tem que deixar de lado isso daí, essas ameaças que ela fica fazendo aí, né?
0: Se
2: ela
0: da
2: contar
0: mãe.
2: Pro pai, ela vai fazer isso, vai fazer aquilo.
0: Sim.
2: E deveria de contar, sim, né? Sentar os três e conversar, abrir o jogo. Senão isso daí não vai ter fim, ali. Ainda mais que ela se meteu com a agiota, né?
0: Uhum.
2: É pior ainda. É a minha opinião, Ale. Tá bom? Internação, essas coisas não vai adiantar porque ela não aceita, né? Então, beijo, Ale.
0: Um beijo, Ângela. E ela fica ameaçando, ó, se você contar pro seu pai, eu vou fazer uma loucura. Já teve gente que fez loucura, eu vou fazer também, a culpa vai ser sua. Aí nosso ouvinte fica com medo, fica, não, se minha mãe der um fim, fazer alguma loucura aí, eu não vou... Não vou me perdoar, mas ao mesmo tempo não posso ficar quieta com a minha mãe comprando desenfreadamente, devendo pra Deus e o mundo. Ela foi lá, contou pra avó, que é a mãe da nossa ouvinte, pra tia, que falaram, ah não, lavo minhas mãos, ela é bem grandinha, ela que se vira.
3: Oi, Lê. É meio complicado.
0: Oi, Cláudia.
3: Né? Mas assim, é simples de resolver, eu acredito. Ela chega aí conversar com o pai dela, ela não citou se o pai mora junto, se ele trabalha fora, né? Mas pegar e sentar num lugar no centro, tomar um café, alguma coisa, explicar pra ele e falar pra ele não falar nada. E passar aí no estacionamento e ver alguns carros, marcar preço e tal. E aí chegar pra ela e falar assim, ah, você quer saber, quero comprar um carro, tá chegando fim de ano, se quiser sair, alguma coisa. Se caso ele tiver um carro, ele fala que ele tá a fim de trocar o carro dele. Se caso não tem, com a economia dele e mais o carro que ela vendeu, vai comprar um outro carro pra passear, que tá chegando final de ano e tal. Aí ele vai descobrir tudo.
0: Tentar jogar uma dessa, a menina jogar uma dessa pro pai, pra ele querer ir lá pegar o dinheiro guardado. Quem sabe? Pode ser uma possibilidade. O Alessandro Favorinha, além do tema, ela deve contar sim, porque se deixar mais cedo ou mais tarde, vai acabar muito pior. Se já tá ruim, vai ficar pior, que ela não
4: Boa
0: vai parar
4: tarde,
0: de gastar.
4: Boa tarde, Alessandra. É o Mr. Silva.
0: Oi, Silva.
4: Gostaria de ouvir uma música aí do Zezé de Camargo e Luciano. Oferecer aqui o povo do Açaí 1, Açaí 2. Tá todo mundo ligado em você. Participar do sorteio, valeu?
0: Valeu.
4: Agora, sobre esse tema aí, é meio complicado. Mas eu, no caso, eu já tinha contado pro pai, porque ela não pensa que o pai também pode ficar aborrecido e fazer uma besteira. E ela, e aí cada vez mais, ela vai se enfiando em dívida, qualquer hora vai vender ela mesmo. Então já tinha contado há muito tempo. Beijo no seu coração, tamo junto.
0: Valeu, Silva. E aí, o que você faria numa situação dessa? A mãe compulsiva por compras. O pai não faz ideia. Tá devendo Deus e o mundo. Pai tinha um dinheiro guardado, ele nem tá sabendo que não tem mais nada. Que a mulher rapou tudo. A filha ficou sabendo, tentou conversar com a mãe, tá tentando, mas a mãe não tem conversa, não tem jeito. Fala que vai fazer uma loucura se ela contar pro marido. Que você faria numa situação dessa? Se fosse sua mãe aí, se fosse alguém da sua família? Difícil, hein?

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1: Boa tarde, nós seguimos com mais informações e o que parecia ser uma sequência isolada de crimes na rotina pacata do interior paulista pode ser a atuação articulada de uma mesma dupla. Investigações apuradas com exclusividade indicam que as forças de segurança trabalham com a hipótese de que os invasores que abriram um buraco na parede para furtar R$100 mil em joias e relógios no centro de São Manuel na última segunda-feira sejam os mesmos homens que dois dias depois agrediram uma operadora de caixa para roubar R$1.100 em um supermercado em Ariópolis. O avanço nas apurações permitiu às equipes policiais reconstituir os passos dos suspeitos e identificar a estrutura do grupo, composto por dois homens. No entanto, a elucidação completa do caso esbarra no mistério sobre o paradeiro do produto do crime. Até o momento, nenhuma das joias furtadas em São Manuel foi recuperada. A ponta do novelo começou a ser desatada após o assalto ao supermercado de Areópolis na tarde de quarta-feira, dia 9. Na ocasião, a operadora de caixa foi ameaçada com o cabo de uma arma de fogo e agredida com socos no abdômen. As câmeras do comércio registraram a fuga dos suspeitos em uma motocicleta azul sem retrovisores. O rastreamento do veículo levou as equipes policiais a um imóvel alugado em São Manuel. Ao notar a aproximação das viaturas, um dos homens fugiu em direção a uma área de matagal e conseguiu escapar. A motocicleta e o capacete utilizado na ação em Areópolis foram apreendidos na residência. O segundo envolvido no esquema foi localizado e capturado pelas autoridades em Areópolis. No entanto, em um desfecho que expõe os limites do enquadramento do flagrante delito, o suspeito prestou depoimento à Polícia Civil e logo em seguida foi liberado. Como não houve prisão no momento do crime e o pedido de flagrância já havia expirado, ele responderá ao processo em liberdade enquanto as investigações continuam.
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16: Tamo junto. Junto segue por aqui, você participa no nosso zap 3264-9090. Tem vários prêmios valendo pra você hoje na nossa
0: sexta-feira treta.
16: Tem pra você aqui com a gente hoje a tábua de frios do Empório do Queijo. 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E também tem um fardinho de Antártica da boa pra você que participa aqui com a gente. Promoção essa junto com o Point da Cerveja. E a Wanda tá por aqui pra reforçar o sorteio de hoje. Oi, Wanda.
9: Boa tarde, Alê. Boa tarde, ouvintes da Aventura FM.
16: Tarde.
9: O Point da Cerveja, festas e eventos, tudo no consignado, estará sorteando hoje um fardo de Antártica Lata.
16: Opa!
9: Maravilha.
16: Aê.
9: Então fique ligado e participe. O prêmio pode ser seu. Um ótimo final de semana.
16: Bom final de semana pra você também, Wanda. Então tá aí o recadinho da Wanda. Tem um fardo de lata de Antártica da boa aqui pra você. Todo mundo que participa dando a sua opinião aqui na nossa história de sexta-feira treta concorre. Tô esperando você, hein?

0: compras. Trocou o vício da comida pelo vício de comprar desde o ano passado, tem feito bastante disso, só que ela descobriu que ela não tá fazendo com o dinheiro dela, do serviço dela, tá fazendo com o dinheiro dela, tá se endividando bastante, pegou um dinheirinho guardado aí que o pai tinha sem o pai saber, vendeu o carro pra pagar a agiota e o marido não faz ideia. A filha, nossa ouvinte, conta que descobriu, conversou com a mãe, mas não adianta. E ela diz que se contar pro pai, ela faz alguma loucura. O que você faria numa situação como essa?
1: Oi, Ale, boa tarde, sextou, hein? Olha.
0: E aí, Moraes?
1: Mas que loucura, ela já tá fazendo loucura, ela
0: Exato.
1: Vai fazer mais loucura ainda. Ela tem que contar sim, pô, essa mulher tá doida, ela já tá fazendo loucura. Olha, toca Amor dos Outros pra nós, fazendo favor. Beijão, sextou, Ale.
0: Valeu.
1: Abração, bom fim de semana, beijo.
0: Sextou. É que ela fica ameaçando com uma loucura pior aqui, que não dá pra gente falar no ar, mas vocês já imaginam o que que é. Então a filha fica com medo. A Mari, ela diz que tem que contar pro pai sim, independente do que a mãe for falar ou fazer. Quem também tá por aqui é a Ana Catarina. Se fosse minha filha, minha família, eu contaria, porque de qualquer forma o pai vai descobrir uma hora ou outra que a mãe pegou todo o dinheiro guardado. Isso vai, tá demorando, mas vai.
2: Tarde, Lê!
0: Tardão!
2: Vamos, minha amiga!
0: E aí, meu amigo?
2: Sobre o tema aí. Daqui a pouco. Ah, pai, eu contava. Eu ia lá contar pro meu pai, falava, pai. O senhor tá ferrado, o senhor não tem mais nenhum custão. A mãe gastou tudo.
0: Acabou com tudo.
2: Foi eu no sorteio. Aquele beijo no coração. Vamos que vamos. Sextou!
0: Sextou!
2: Vamos ver se eu ganho esse fardinho de latinha aí, hein?
0: Você viu? Presentão, hein? Presentão. Fardinho de latinha da boa do Point da Cerveja. Tá valendo aqui pra você. Também tá valendo a tábua de frios do Empório do Queijo e ainda valendo duas jantinhas executivas deliciosas do Oba Oba, lugar pra você curtir com a família. E aí, casos de família nós temos aqui hoje. Quem tá mais participando, a Evelyn. Olha, eu no lugar contaria pro pai, pois não é justo o coitado continuar sendo enganado em segredo. Sei que é complicado, mas é o que ela tem que fazer, é o certo, é o que ela deve fazer.
3: Boa tarde, Ale.
0: Tarde.
3: Ô, Ale.
0: Oi.
3: É, eu queria ouvir uma música aí.
0: Qual?
3: Dos Incríveis.
0: Ah, isso me quebra,
3: mas,
0: né?
3: Eu queria também dar um palpite aí na...
0: Ah, então me dá um palpite.
3: De hoje
0: dá um
3: aí.
0: Palpite pra nós.
3: É, eu acho que nessa parte aí, eu acho que a turma tinha que chegar e contar, assim, pro pai dela, porque o marido dela, porque senão, depois, a hora que ele descobrir, pode dar um silicoteco no velho também, e depois, como é que fica?
0: Exato, ela
3: aí
0: tá falando
3: que vai
0: dela acabar com
3: então,
0: tudo, mas
3: eu acho
0: pai.
3: Que o negócio é ponhar em pratos limpos, enquanto tá tudo numa boa. E põe aí eu no
0: tudo
3: sorteio aí,
0: boa.
3: Quero participar do sorteio que eu vou ganhar essa tábua de frio hoje.
0: Valeu!
3: Oh, é o manezão aqui da São João.
0: Valeu, Mané, abraço. Volto já com a sua participação, hein?
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0: Ventura FM, mais perto de você, aqui na Tarde da Ventura, música nova do Bruno Marrone. E tem você aqui com a gente na Sexta-feira Treta.
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0: E a história de hoje da nossa ouvinte que descobriu que a mãe está endividada até as tampas, acabou com o dinheiro guardado do pai porque ela está viciada em compras e não aceita ajuda. Nosso ouvinte descobriu, quis contar pro pai e ela diz que vai acabar com tudo se contar pro pai. Então ela ficou com medo da mãe fazer alguma coisa, não contou, só que ela tá vendo que a situação tá saindo dos limites. O que você faria se fosse nosso
2: tarde,
0: ouvinte?
2: Meu. Tarde. Tarde, aqui é a Rita.
0: Oi, Rita.
2: É a Rita.
0: Oi, Rita.
2: Manda uns modão aqui pra nós e sobre o tema de hoje, Lê.
0: Ah.
2: Eu acho que ela devia ter, tem que contar assim, falar pro pai dela pra não deixar escondido, não. Tem que falar pra ele sim, pro papai. O papai tem que saber o que a mamãe tá aprontando, né, Lê? É o que eu penso. E põe eu no sorteio aí, Lê. Boa tarde, Lê.
0: Boa tarde, minha amiga. Tamo junto. A Maria. Oi, Maria.
3: Oi, minha querida amiga Lê, tudo bem?
0: Tudo bem,
3: Lê,
0: e você?
3: Sobre o caos de hoje aí, que é complicadíssimo, né?
0: Demais.
3: Mas eu acho que ela deveria contar pro pai dela, assim, chegar no pai dela e contar, fazer como é, fala pra ele, que, né, pra ele ver o dinheiro dele na conta, como que tá, e sem que a mãe dele saiba. A mãe dela saiba, né? E aí vão descobrindo devagar que ela tá acabando com o dinheiro, entendeu? É a melhor coisa que ela faz. Se ela for contar diretamente pro pai junto com a mãe pode fazer uma besteira, né? E não adianta. Então ela chega no pai sozinha e conta pro pai. E fala, pai, o senhor não fala que eu falei nada. O senhor pede o dinheiro pra ela, fala que o senhor precisa pra fazer alguma coisa. Entendeu, Lê? Obrigada,
0: pode
3: beijo,
0: ser.
3: Fica com Deus, Deus abençoe, um beijo.
0: Valeu, Maria, um beijo pra você. Quem também tá aqui é a Gláucia do Grajaú, correto é contar pro pai sim. Já imaginou como o pai vai ficar quando souber que a filha contou pra família dela, né, da mãe, e não contou nada pra ele? É verdade, porque ela foi pedir ajuda pra avó, pra tia, e elas não quiseram saber não. Falou, o problema da sua mãe, ela que se vire. E ela não contou pro pai porque a mãe tá ameaçando, falando que não pode contar de jeito nenhum. Difícil, né? Juliano diz, eu contaria porque uma hora ou outra vai dar uma complicada nas contas, né? Uma hora ou outra vai, porque se ela já tá endividada com a agiota e tudo mais, já teve até que vender o carro, uma hora ou outra a bomba vai estourar e vai ser muito pior pra todo mundo. Ai, ai, ai. Sobre o tema eu acho que tem que falar sim, porque mais tarde pode ser pior. Quero fardeco de boa. É, tem sorteio de um fardinho de boa geladinha pra você do Puente da Cerveja. Tem sorteio também pra você, ouvinte Ventura, da Tábua de Frios do Empório do Queijo. E ainda sorteio de duas jantinhas deliciosas do Oba Oba. Todo mundo que participa concorre. Lembrando que manda o nome completo para concorrer, hein? Mande o nome completo.
4: Boa tarde, Ale.
0: Oi,
4: eu,
0: Lion.
4: Lion, tudo bem?
0: Tudo bom, meu querido?
4: Tudo jóia. Viu? Polêmico negócio hoje aí, hein? Sexta-feira treta mesmo. Ó, essa ouvinte tem que contar pro pai. Os problemas familiares que envolvem principalmente reservas que vai atingir a família inteira, tem que contar pro pai. Amanhã a mãe tá ameaçando fazer cagada, com a coisa interna ela. Depois que ela sarar, ela volta pra fora. Porque é complicado. A gente tem que se colocar no lugar das pessoas, né? Tem que resolver o B.O. todo mundo junto. Quero participar do sorteio, nunca ganhei etapa, hein? Hoje vou ganhar.
0: Beijo, valeu, querido. Sextou. Um beijo, sextou! Quem também tá por aqui? O Rodrigo. Nossa, parece até que sou eu. Acho que toda a família tem o que? Um caos desse, Rodrigo? Você também tem um caos de família desse? A Samanta diz que sobre o assunto tem que contar, sim. Hoje meu filho Leandro, aliás, tem o Leandro e o Leonardo, mas no caso da nossa ouvinte da Samanta é só o Leandro. Tá completando mais um ano de vida hoje. Parabéns pra ele. Parabéns pro nosso querido. Parabéns. Felicidades e também para todos os aniversariantes desta sexta-feira, dia 11 de setembro. setembro. Daqui a pouco a gente volta com a nossa
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1: Ventura FM, sua rádio mais perto de você, Lauana Prado, aqui na Ventura. E tem você na nossa penúltima sequência do Tamo Junto com a...
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1: Com vários prêmios pra todo mundo que participa aqui com a gente da história de hoje, da nossa ouvinte que tem a mãe viciada em compras, que tá acabando com todo o dinheiro, tá devendo pra agiota, pra Deus e o mundo. E ela disse pra não contar pro pai de jeito nenhum, senão ela falou que vai fazer alguma coisa... alguma loucura e a culpa vai ser da nossa ouvinte. Ela ficou com medo, contou pra avó, pra tia, que falou, ah, a gente não quer nem saber, não. Então, ela falou, vou contar a história aqui pra galera, pra eles me darem uma ajuda.
3: Oi, Lê, tudo bem?
1: Tudo ótimo. Ivan.
3: Viu, sobre o tema aí, eu acho que seria melhor ela falar logo antes que descubra, o marido dela descubra e fique mais chateado do que o que ele vai ficar, né? Porque com certeza ele vai ficar bem chateado. Mas se ela falar, seria bem melhor. Tocou a música do Christian Ralph e me coloca no sorteio.
1: Valeu, Erivan, abraço pra você. Uma hora ou outra, a bomba vai estourar. Isso com certeza. Oi, Edivaldo.
4: Verdade, o problema aí é meio sério que essa menina tá passando, mas eu, no lugar dela, encostaria pro pai aí, pra evitar aí mais problema futuro, né?
1: Também acho, também acho.
5: Boa tarde, querido. Ale.

0: marido não desconfia da mulher tá gastando? Nosso ouvinte diz que o pai não faz ideia. Não faz ideia. Ou será que ele também tá torrando horrores e a filha não sabe? Né? Tudo pode acontecer. Eu sei que daqui a pouco tem sorteio e você pode ganhar prêmio por aqui.
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0: Super FM, sua rádio mais perto de você, aqui na Tarde da Aventura. Para todo mundo que participou da nossa sexta-feira, deu a sua opinião, tá na hora de sorteio.
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0: Tá valendo pra você aqui, ouvinte Ventura. Vamos lá começar, que tem sorteio pra você de uma jantinha pra você e pra um acompanhante. Quem fatura é o Edivaldo Virgínia, final do telefone 7487. Edivaldo, parabéns pra você, Edivaldo. Faturou aqui com a gente na Tarde da Aventura essa jantinha deliciosa executiva do Oba Oba. Edivaldo, passa aqui na Rádio Ventura para retirar o seu vale-prêmio, tá bom? Edivaldo faturou aqui com a gente no telefone 7487. Agora a gente tem um fardo de Antártica, da boa, do Point da Cerveja. E quem fatura aqui com a gente é o Luiz, Luiz Augusto. Final do telefone 7508. É o Luiz Augusto, parabéns pra você, o Luiz Augusto Araújo, final do telefone 7508. Faturou aqui com a gente também o fardinho do Point da Cerveja. Parabéns pra você, Luiz. Só passar aqui na Rádio Ventura pra retirar o seu vale-prêmio. E agora tem a tábua de frios do Empório do Queijo. E quem fatura a tábua de frios do Empório do Queijo, final do telefone é o 1989. É a Camila Neves. Parabéns pra você, Camila. Final do telefone é o 1989. Parabéns pra você, Camila. Faturou aqui com a gente na Tarde da Aventura a tábua de frios do Empório do Queijo. Todos os ganhadores, só passar aqui na rádio Geraldo Pereira de Barros 365, no centro de Lençóis Paulista, pra retirar o vale-prêmio, tá bom? Parabéns pra todo mundo. Com o Castelo tem mais sorteios pra você ficar ligado por aqui no melhor fim de semana do seu rádio. Eu, Ale, tô ficando por aqui e a gente volta a se falar logo mais. 4 em ponto. Tchau, gente!

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1: Muito boa tarde, um jovem de 21 anos ficou ferido após ser esfaqueado na noite desta quarta-feira no distrito de Porto Almeida, em Cândido Mota. O suspeito do crime foi preso em flagrante por tentativa de homicídio. Segundo o boletim de ocorrência, a vítima foi socorrida por familiares e levada à Santa Casa do município. A Polícia Militar foi acionada via Centro de Operações da Polícia Militar, o Copom. Durante um patrulhamento na região, os policiais localizaram o suspeito de 42 anos. Ele foi preso em flagrante e conduzido à delegacia de Cândido Mota, onde permaneceu preso à disposição da justiça.
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7: Vem comigo.
6: Acelera.
7: Aos sete arqueiros.
8: Cai na água, capivara, que lá vem bala.
7: Sai do mato. 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
5: Aqui não, Tatuzinho.
7: Aqui não, Tatu. 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
7: Blá, blá, blá.
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9: Ei, calma.
7: Estamos iniciando os nossos trabalhos ao vivo pelas YM936, Ventura FM, Lençóis Paulista, São Paulo. A sua rádio, mais perto de você.
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7: Eu insisto, sai do mato, velho.
8: Vai na água, capivara, que lá vem bala.
7: E como é que você tá? Tá tudo certo aí? Tudo certo, mas nada resolvido?
6: Um estilo inconfundível.
7: Que continua daquele jeito, mata alto pra carpita, baixo pra roçar, tá molhado pra queimar.
5: É de amargo.
7: É só por Deus um caminhão de cheio de anjo.
5: Eita, lasque.
7: No pé da goiabeira.
5: É pra acabar.
7: Maricota, seja sincero, tio Castelo, tô sentindo um cheiro. Você acha que o tio Castelo tá fedido?
5: Até que não tá fedido não, tio Castelo.
7: Será que é melhor pegar um casaquinho?
5: Não é melhor pegar um casaquinho?
7: Ah, não tá frio hoje não, nem chovendo. Tudo indica que vai cair um toró daqui a pouco. Mas por enquanto tem sinal. Depois que papar tudo tem que fazer o quê?
5: Tem que papar tudo, depois covar os dentinhos.
7: Isso mesmo. E o seu avô, como é que tá?
5: Nossa, que picareta.
7: Cara, não falar isso do seu avô, você tá doido, menino? Eita lasqueira no pé da goiabeira. É só por Deus e o caminhão cheio de anjo. Por que que você não vem na cadeirinha?
5: Já sou moça, tio Cris.
7: Ah, não é moça ainda não. Como é que tá o palito?
5: Ah, tá bem acabado.
7: E o Vitinho?
5: Ah, tá bem acabado.
7: E o Ceboso?
5: Ah, tá bem acabado.
7: E o Caio?
5: Ah, tá bem acabado.
7: Vamos pegar?
5: Vamos pegar o porco, tio Castelo.
7: Vamos pegar o porco.
5: Você tá bem gordão, hein?
7: Você tá bem atrevido, hein?
5: Ah, você tá magrinho, tio.
7: Eu tô gordo ou tô magrinho? Você tem que decidir.
5: Você tá bem gordão, hein?
7: Ah, e você tá bem atrevido, hein?
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7: Você vai ficar muito tempo aqui?
5: Só um pouquinho, tio Castelo.
7: Só um pouquinho, é sexta-feira, sextou! Hoje é dia 11 de setembro.

0: Cabeceira essa música, hein? Do meu amigo, do meu grande amigo, Matheus Lessa. Ai, ai, ai, ai, ai, ai, morena. TV ainda, Gustavo Lima, Bala Alojada, a indicação do Guilherme. Forte abraço para os parceiros. O Gregório também tá ouvindo, o Isaac, o Rafael, o Vinícius, o Durvalino, meu vizinho de cerca do lado esquerdo, Zecão da Araucária, meu vizinho de cerca do lado esquerdo, André Pacola, lá na região do Rio Claro, lado direito, alô Pratânia, alô Kaique, forte abraço, Rafaela Tobias, essa é bruta mesmo, doce como limão e tranquilo igual um furacão, tão delicada, feito coisa de mula. Eu vou lá, mas já volto, intervalo é rápido.
1: Acelera.
0: Não sai daí não, meu vizinho de cerca.
1: Até breve, Galvão.
0: O setter aqui.
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0: O seu polícia que roubou.
1: Pula do muro. Zé Neto e Cristiano. Teve ainda Baiara e Maraísa, 90-10. A indicação da Helena, lá de Jaú. Manda aula pra Sofia, Valentina, Isadora. A Rafaela, a Giovana. Meu grande amigo Davi Lucas, lá da cidade de Agudos. Teodoro. Alô, Boremi, João Gabriel, Lençóis Paulista. O Enzo, porque é junto dos bons que a gente fica melhor. Eu vou lá, mas já volto. Não sai daí não, meu vizinho.
2: Acelera.
1: Aô, Setter.
2: Até breve, calma.
1: Aô, Setter.
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1: Ah, faltou? Ah, mas se faltou, nós inteira.
2: Acelera.
1: Segura.
2: Cristiano Castelhano. O Castelhano.
1: Ao vivo.
2: No estilo sertanejo.
1: Henrique Juliano. Traumatizei.

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0: Guilherme Santiago, Jorge Mateus aqui na Aventura. Na rua, a mais de novo, Paula Fernandes.
1: Cristiano Castelhano. É ação em estado pro.
0: Vem comigo.
1: Acelera.
0: Mateus e Cauã. Saudade boa.

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1: Muito boa tarde. Uma mulher de 37 anos ficou gravemente ferida após se envolver em um acidente de trânsito na rodovia José de Almeida, na tarde desta quarta-feira em Florínia. De acordo com informações da Polícia Militar Rodoviária, o acidente aconteceu na altura do quilômetro 488, quando a motorista perdeu o controle do veículo e bateu contra a defensa metálica. A pista estava molhada no momento do acidente. A mulher foi socorrida em estado grave pela equipe de resgate e encaminhada ao núcleo de atendimento referenciado em Assis. A ocorrência foi apresentada na delegacia de Florínia e as causas do acidente serão agora investigadas.
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13: Coração batendo forte, temido pelas abelhas e admirado pelos brutos. 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
14: Vem comigo.
13: Acelera.
14: Segura.
13: Castelo, segura essa emoção.
14: E vamos pegar descendo, porque subindo é contramão.
13: Castelo, esse é bruto.
14: Aqui não, Tatu, aqui é cimentado. 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
15: Ei, calma.
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14: Como é que você tá? Tá tudo certo aí? Tudo certo, mas nada resolvido?
13: Um estilo inconfundível.
14: Aqui continua daquele jeito, mata alto pra carpita, baixo pra roçar e continua molhado pra queimar.
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0: Solidão é uma ressaca. Bruno Marrone aqui na Aventura. Teve ainda Tiãozinho Alessandro de Paulo e Paulino, Amor de Trem. Mandar um alô pro Murilo, forte abraço meu irmão Leonardo. O Eduardo lá da cidade de Pratânia. Tiago, o Rafael. A Maria Clara, Manuela, alô Manu. Forte abraço. Essa é bruta mesmo, tão delicada, feito coisa de música.
1: Acelera.
0: Amabile, Santa Terezinha, Lençóis Paulista, Paulinho em Macatuba. A Isabela, na cidade de Jaú, a Milena, Bariri.
1: Acelera.
0: Eu vou lá, mas já volto.
1: Até breve, calma.
0: Ah, deixa eu mandar um alô pra Júlia, de Bofete. Tá vindo no celular de correr o dedo. E também a Heloísa, a Elô.
1: Acelera.
0: Agora eu vou.
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2: Sexta-feira. Ah, que beleza.

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0: O meu coração em suas mãos. O Guilherme Maiara e Maraíza. Kaique Felipe, imagina se você me odiasse.
1: Cristiano Castelhano, do Castelo. E o sertanejo bom demais.
0: Aqui a potência é dobrada.
1: O Castelo é diferente.
0: Sistema é bruto, o laço é curto. A pegada é forte.
1: Acelera.
0: Fim de semana tá chegando. Chegou já, né? O fim de semana. Sextou. João Paulo e Daniel.

0: Cristiano Castelhano. Aqui o sistema é bruto.
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0: vida virou. Christian Ralph, presta atenção no meu cachorro. Meu cachorro é tão inteligente, mas tão inteligente que só não fala pra não pagar boleto. Christian aí, quem? Quem pra dentro? Quem? Christian aí? Ralph, Ralph, Ralph. E o Negro e Solimões, João Pedro e Cristiano, obra de arte.
1: Cristiano Castelhano, é ação em estado bruto.
0: Porque aqui nós não toma mel, aqui nós mastiga bem. A Ossetter aqui.
1: Acelera.
0: As melhores.
1: As melhores.
0: Daqui a pouco tem o Mete Bala, gasta a sua internet comigo. Chico Rei Paraná. Minha Serenata. Cabeceira essa música, hein? Escuta aí pra você ver.

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1: Olá, muito boa tarde, sexta-feira, 11 de setembro. Vamos agora com o nosso plantão policial. Após realização da audiência de custódia na cidade de Bauru nesta quinta-feira, a justiça manteve a prisão temporária de 7 pessoas investigadas na Operação Cavalo de Troia, deflagrado na cidade na última quarta-feira. A ação apura suspeitas de fraude licitatória na concessão do sistema de gestão integrada dos resíduos sólidos urbanos do município. O processo já estava em suspensão pelo Tribunal de Contas do Estado. Durante a operação, equipes do GAECO cumpriram mandados de busca e apreensão em secretarias municipais. 7 pessoas foram presas na ação, sendo 5 em Bauru e 2 em São Paulo. Os presos em Bauru foram encaminhados para a cadeia pública de Avaí. Hamilton, proprietário da Estre Ambiental, e Thalita Andrade Soares Chiregati, funcionária da Estre Ambiental, continuam presos na capital paulista, onde foram presos. Também nesta quinta-feira, os novos secretários foram anunciados. Jurandir Posca, que era secretário de Serviços Urbanos, assume o Meio Ambiente e Bem-Estar Animal. Para a Secretaria de Serviços Urbanos vai Mário Ritchie, que era secretário adjunto de Esporte e Lazer do município. Um homem foi preso por suspeita de envolvimento com o tráfico de drogas na tarde desta quinta-feira no Jardim Santo Onofre, em Jaú. A ocorrência contou com o apoio do Canil e o BAEP e também do cão policial Roque, que auxiliou nas buscas realizadas em um imóvel. Segundo a PM, as equipes estavam em diligências para o cumprimento de um mandado judicial quando perceberam um forte odor característico de entorpecente vindo de um imóvel próximo. Durante a ação, 2 indivíduos foram encontrados no local. Com o apoio do cão policial Roque, os policiais realizaram uma busca no imóvel e localizaram diferentes tipos de drogas. A ocorrência foi encaminhada à Central de Polícia Judiciária em Jaú. Um homem permaneceu preso enquanto todo o material apreendido foi encaminhado para a perícia. E uma ação conjunta entre a Delegacia de Investigação sobre Entorpecentes, a DISE, da Polícia Civil e da Guarda Civil Municipal de Botucatu resultou na prisão em flagrante de um homem de 44 anos. Segundo a corporação, o homem era procurado pela justiça e tinha um mandado de prisão em aberto com pena de 3 anos e 2 meses a cumprir. Durante a abordagem na residência do suspeito, as equipes localizaram 64 papelotes de crack, R$ 308 em dinheiro e um simulacro de arma de fogo. O homem foi autuado novamente pelo crime de tráfico de drogas e conduzido à central de custódia em Botucatu. A operação foi coordenada pelos delegados Dr. Mauro Buchicani e também o Dr. Marcos Moraes, com a atuação dos investigadores Alexandre, Rafael, Luiz Fernando e Christian, além do escrivão Diego e do apoio operacional da Guarda Civil Municipal.
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8: Castelo, esse é bruto.
9: Mais bruto que trator CBT sem freio.
8: Acelera.
9: Segura.
8: Castelo, segura essa emoção.
9: E vamos pegar descendo, porque subindo é contramão.
8: Acelera.
9: Aqui não, tatua que é cimentado.
6: Cristiano Castelhano, o furacão do Centro-Oeste Paulista.
9: Boa noite, boa noite, boa noite, boa noite, boa noite, boa noite, boiadeiro. Boa noite, boiadeiro. Firma no laço e vamos pra cima.
10: Eita.
9: Anoiteceu, mas ainda não escureceu. Começo de noite, fim de tarde. Hoje é sexta, 11 de setembro. Vai começar o Mete Bala.
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11: Vai na água, capivara, que lá vem bala.
9: Gasta sua internet comigo.
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9: Hoje é sexta, sextou na Ventura com Tábua de Frios. 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Tá tudo certo, então?
8: Acelera.
9: Tudo certo, mas nada resolvido? Aqui continua daquele jeito, mata alto pra carpita, baixo pra roçar. Tá seco pra queimar.
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9: Modão sim, modinha nunca.
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9: Porque aqui nós não toma mel, aqui nós mastiga a beia.
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0: Fio de Cabelo, a indicação do João Pedro. Forte abraço, parceiro. Tamo junto. Alô, Matheus. Não é Matheus, é Matheus. Forte abraço. Lá da cidade de Bariri. O Joaquim também tá ouvindo. Lençóis Paulista, o Isaac, o Bernardo. Forte abraço. Tamo junto. Você ouviu ainda? Trio Parada Dura, Me Mata de Uma Vez.
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0: Meteu o chifre no chão e sai arando. Piazinho chega até a coçar o chifre no barranco. Alô, Lucas, forte abraço. Tamo junto. Gasta sua internet comigo. Manda alô pro Jope, Fazenda Santa Fé, Dona Cacilda, Sítio Santa Luzia, lá na região de Piratininga. Obrigado pelo carinho da audiência. Valendo Tábua de Frios, sextou na aventura com Tábua de Frios. 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
2: Boa tarde, Castela. Aqui é o Carlos do Açaí. Boa tarde, que Deus abençoe a nossa tarde, a nossa sexta-feira.
0: Finalzinho de tarde.
2: Um excelente final de semana para nós todos. Toca para mim, Amado e Antônio. Nós éramos sete irmãos. Eles eram lá do Paraná e eu conheci eles. Eu tô aqui me ajeitando aqui em casa e eu lembrei dessa música. Eu ofereço para todos os ouvintes, especialmente para minha esposa. Uma boa tarde. E que Deus abençoe nosso fim de semana.
0: Forte abraço. Tchau, obrigado. Maria Rita também tá ouvindo. A Maria Rita tá ouvindo lá no Santa Terezinha, Lençóis Paulista. Júlio César, forte abraço, meu irmão. Mandar um alô aqui também. Júlio César de São Manuel. O Carlos. A Juliana.
3: Boa noite, Vicente Cerca. Tudo bem? Boa tarde, boa noite. Escureceu, né? Aqui é a Sabrina no Rancho das Meninas. Eu quero ouvir uma música do Gustavo Lima. Escureceu a mamãe Silvana pra minha Sabrina. Coloca meu nome no sorteio aí. Chama. Tchau, obrigado pela abertura.
0: Tchau, obrigado.
4: Boa noite, meu amigo Castelo. É o Mauri.
0: Oi, Mauri.
4: Castelo, toca uma moda do César e Paulinho pra nós aí. Engatilhou, mete bala.
0: Forte abraço, Mauri. Tchau, obrigado.
5: Boa noite, Castelo. Adnilson Biasa, ofereço programação a todos os ouvintes que tá curtindo Aventura FM.
0: Forte abraço. Tchau, obrigado. Dona Benedita de São Manuel. Boa noite, Dona Benedita.
6: Quer falar? Boa tarde, Castelinho. Tudo bem, Castelinho? Gostaria de participar do sorteio. Quero que você toque uma música bem bonita aí pra nós. Para você ser pra minha filha Maria Vitória, pro meu esposo Helena, para todos que estão escutando aqui das Nações, o Ceará que trabalha no PHD, para as coisas dele.
7: E eu ofereço pro meu passarinho, pra minha tartaruga e pro meu coelho, né?
6: E pra
7: fora do Ceará. Eu vou mandar uma foto dele pra você ver.
0: Tá bom. Tchau, liga.
8: Boa noite, Castelo. É a Norma. A Norma quer oferecer uma música.
0: Oi, Norma.
8: Da Mulher Chorona. Oferecendo pra minha amiga Ângela. Fica todo mundo aí com Deus. Da rádio.
0: Tchau, obrigado. A Angela também gravou um áudio.
9: Boa noite, Castelo. Tudo bem? Ô, Castelo, se der tempo, você toca pra nós aí a música Menina da Aldeia? Ofereço pra todos, em especial pra minha amiga Norma, tá? Ela é muito sua fã, Castelo. Gosta muito de você. Tá bom? E foi no sorteio, tá? Tchau, obrigado.
0: Tchau, obrigado.
10: Engatilhou, Castelo? Então mete bala.
0: Aô, sete arqueiro. Gasta sua internet comigo, participa aí. 3264-9090. Valendo Tábua de Frios. Parceria Aventura FM, Empório do Queijo. Alô, Marquinho.
11: Boa noite, Cristiano Castelhano. Sexta-feira, viu? Rola o som aí do Mato Grosso e Matias. Ima, valeu. Me coloca aí pra participar do sorteio. Engatilhou, mete bala. Tchau, obrigado.
0: Tchau, obrigado. Forte abraço, parceiro. Tamo junto, Marquinho. Gasta sua internet comigo. Alô, Elcinho.
12: Boa noite, meu Cacera, que é o Elcinho, beleza, meu irmão? Como você tá? Tamo aqui no Gil, tomando um aqui. Manda um modão pra gente aqui. Ao Chapane, o Maico, o Marcão, o Dé, o Gil, o Fofo, o Zóio, a Marilda, o Xanxan, a Raíssa. Beleza, meu irmão? Manda um abraço pro pessoal lá do Rachinha também. Beleza? O Jonas lá. Manda pro pessoal lá de Buribi. Marquinhos, Vai Verde. E o nosso Borginha. O Capitão Torres também. Não podemos esquecer dele, né? Valeu. Abraço, meu irmão.
0: Forte abraço.
12: Faz o sorteio.
0: Tchau, obrigado.
13: Boa noite, Castelo. Boa noite, a Rádio Ventura. Tio Eduardo Sardinha. Tá com uma moda pra Sardinha. Nós aí do Tião Carreiro. Oferecer pra todo mundo que tá aqui na casa do Célio, aqui no Primavera, do Célio Góes. Põe meu nome no sorteio aí. Tchau, obrigado.
0: Tchau, obrigado.
14: Boa noite, Castelo. Zé Mota. Toca um modão pra nós aí. Engatilhou, mete bala. Quero participar do sorteio.
0: Tchau, obrigado.
15: Boa noite, Castelo. Aqui é o Tom do Virgílio Rocha. Toca pra nós aí, Chico Rei Paraná. Estrada, né? Escada da vida. Agradecer pra todo mundo que tá ouvindo aí. Uma ótima sexta-feira e um bom final de semana a todos. Tchau, obrigado.
0: Forte abraço, parceiro. Tchau, obrigado.
16: Ela aqui é a Aline. Toca uma música aí do Mato Grosso e Matias pra nós. Quero oferecer aí pra todos que tá aqui na casa do Célio, gosta do Jardim Primavera. Pro meu esposo Eduardo. E coloca meu nome no sorteio aí. Tchau, obrigado.
0: Tchau, obrigado.
15: Boa noite, Castelo. Aqui é o Tom do Virgílio Rocha. Toca pra nós aí, Chico Rei Paraná. Estrada, né? Escada da vida.
0: Opa, esse já foi.
15: Agradecer pra todo mundo que tá ouvindo aí. Uma ótima sexta-feira e um bom final de semana a todos.
0: Tchau, forte abraço. Obrigado. Tchau, obrigado.
17: Boa noite, Castelo. Aqui é o Célio Góes do Jardim Primavera.
0: Oi, Célio.
17: Eu queria ouvir uma música aí com Teodoro Sampaio, Cunhada. Vou oferecer pro Rafael, pro Bobrão, pro meu genro Sardinha, pra Aline, pra Naira e pra Ana. E lá pro Sidão do Caju, Sidão do Costelão. Tchau, obrigado!
0: Tchau, obrigado, Jonas Sampaio, meu amigo Jonas, meu grande amigo Jonas, Daniel Carmelino também tá ouvindo, gasta sua internet comigo.
18: Boa tarde, Castelo, tá bom? Toca aí pra nós um Zezé de Camargo Luciano, cada volta recomeço. Coloca o meu nome no sorteio. Mete bala, Castelo.
0: Tchau, obrigado.
19: Fala, Castelo, boa tarde. Você tá bom? Eu sou o Silvio, do Clube Marimbondo.
0: Oi, Silvio.
19: Ô, Castelo, manda uma modona aí pra nós aí. Tamo aqui tomando uma aqui no bar do Marcelo aqui. Põe aí o meu nome no sorteio aí. E põe aí o Cachorro Pitoco com o Teodoro Sampaio. Manda aí pra nós aí. Falou, amigo. Um abraço.
0: Forte abraço. Tchau, obrigado.
20: Boa noite, Castelo. Aqui é Maria Rita. Quero participar do sorteio. Toca o modão aí. Tchau, tchau.
0: Tchau, obrigado.
21: Boa noite, Castelo. Aqui é o João Pira da Pularia. Manda um alô aí pra todos os funileiros. Toca Juliano César aí. Pra nós. Quero participar do sorteio.
0: Tchau, obrigado.
22: Fala, Castelo, meu parceiro. Thiaguinho Rodrigues aqui. Ô, Castelo, vê se você consegue tocar hoje pra nós Estrela de Ouro, Tião Carreira e Pardinho. Castelo, oferece minha esposa Andresa, nosso filho Léo, pessoal lá do Açougue Joaquim Manuel, também lá pessoal da Ferragem São Carlos, todos os amigos, clientes aí. Beleza? Engatilhou, mete bala, meu parceiro. Ó, outro detalhe, hein? Manda abraço também pro Sidão, no Caju Mala ali, e o seu Amauri. Beleza? Tamo junto.
0: Tamo junto. Tchau, obrigado.
23: Salve, Castelo. Beleza? Tamo lá no bar do Pula, igual tomou uma cerveja. Eu, Bocão, esse cara é foda no volante, hein, meu?
0: Ô, Bocudo.
23: Cara pra caramba, rapaz.
0: Vai levar uma pizza da sua mãe.
24: Fala, Castelo. Manda esse áudio aí pra todo mundo da minha família. Tchau, obrigado. E mete bala. Bota o Bizantino uma música aí, rapaz. E bota eu no sorteio também, hein?
0: Tchau, obrigado.
25: Boa noite, Castelo. Aqui é André de Itamaraty. Toca uma música do Chico Rei Paraná. Oferece para todos os ouvintes, para minha amiga Patrícia, para o meu genro André Rossini, para o meu irmão Bicão. Sextou. Coloca meu nome no sorteio. Quero ganhar essa tábua de frios.
0: Tchau, obrigado. Gilson Tchau, Tempestade. Obrigado. Tchau, obrigado.
26: Boa noite, Castelo. Aqui é o Bertão, aqui do João Pacola. Ô, Castelo, manda aquele modão caprichado pra nós aí. E tchau, obrigado.
0: Tchau, obrigado. Mandar um alô pro meu grande amigo Júlio César. O Gilson Tempestade também tá ouvindo. Forte abraço, parceiro.
27: Boa noite, Castelo. Aqui é a Sara do Primavera. Coloca meu nome no sorteio aí. Toca uma moda boa pra nós aqui. Quero oferecer pra nós tudo que tá aqui no Primavera. Tchau, obrigado.
0: Tchau,

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9: Vem.

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0: Seu amor ainda é tudo. João Mineiro e Marciano, moda sofrida do Ida. Gasta sua internet comigo.
1: Boa noite, Castelo. Beleza? Bom, tranquilo. Tudo certo, nada resolvido?
0: Tá daquele jeito.
1: Queria pedir uma música aí, do César e Paulinho, Viajante Solitário. Oferecer pra minha esposa Bruna, pra minha sogra Andréia. E tamo junto, aqui é o André que tá falando, beleza? Coloca nós no sorteio, meu amigão.
0: Fechou.
1: Tchau, obrigado.
0: Tchau, obrigado.
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0: de ouro, indicação do meu grande amigo Thiaguinho. Forte abraço, parceiro, tamo junto. Chama, milionário José Rico esquecido, a indicação do Thomas, lá da cidade de Agudos. Agora tem o sorteio da Tábua de Frios, sextou na aventura com Tábua de Frios, parceria Aventura FM e Empório do Queijo. Quem ganhou foi a Sara Simas. Sara Simas, final do telefone da Sara, cadê? 6724 6724, final do telefone. Sara Simas ganhou a Tábua de Frios. Não temos mais tempo, estamos encerrando os nossos trabalhos.
1: Acelera.
0: Agradecendo mais uma vez o carinho da sua audiência.
1: Cristiano Castelhano, o furacão do Centro-Oeste Paulista.
0: Segura.
1: Castelo, segura essa emoção.
0: Vamos pegar descendo.
1: Acelera.
0: Vamos pegar descendo.
1: Acelera.
0: Porque subindo é contramão. Abençoada a noite. E vê se obedece sua mãe, hein?
1: E
0: tchau, obrigado. Fica com Deus.

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1: Em Brasília, 19 horas.
2: Está no ar a Voz do Brasil. As notícias do governo federal que movimentaram o país no dia de hoje.
3: Olá, boa noite.
1: Boa noite para você que nos acompanha em todo o país.
3: Sexta-feira, 11 de setembro de 2026.
1: Vamos ao destaque do dia.
3: Inflação de agosto fica negativa em 0,32%, segundo o IBGE.
1: Redução do índice foi impulsionada por setores de habitação, transportes, alimentação e bebidas.
3: Conab aponta queda de valor de produtos da cesta básica, Graziele Bezerra.
4: Os maiores descontos ficaram com a batata inglesa, cenoura, cebola, tomate, ovo de galinha e café moído.
1: Dia do Cerrado.
3: Dados do DETER mostram queda de 19% no desmatamento no mês de agosto em relação ao mesmo período do ano passado.
1: E o levantamento aponta que 51% do Cerrado é considerado prioritário para a segurança hídrica do Brasil. Gabriela Noronha. E educação.
3: Estudantes do ensino médio têm até 15 de setembro para se inscrever na Olimpíada Nacional de Empreendedorismo. Natália Koslick.
5: A competição começa no dia 18 de setembro com uma prova online. As questões envolvem raciocínio lógico, inovação e empreendedorismo com situações do cotidiano.
1: Hoje na apresentação da Voz do Brasil, eu, Mariana Jungmann e Nazi Brum.
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1: A pesquisa mensal do IBGE, divulgada hoje, mostrou uma queda de 0,32% na inflação oficial do país no mês de agosto.
3: Impactaram o resultado descontos na conta de luz, nas passagens aéreas, nos preços de combustíveis e de alimentos.
4: O Índice Nacional de Preços ao Consumidor Amplo, que mede a inflação oficial do país, teve queda de 0,32% em agosto. O valor ficou 0,39 ponto percentual abaixo do registrado em julho. Os grupos que exerceram maior impacto sobre o resultado foram habitação, transportes, alimentação e bebidas e comunicação. Em relação à habitação, Fernando Gonçalves, gerente do IPCA, explica que um fator que influenciou foram os descontos na conta de energia elétrica.
6: A queda registrada no grupo habitação veio da contribuição de menos 0,33 pontos percentual da energia elétrica residencial, que recuou 7,63% no mês, em decorrência da incorporação do bônus Itaipu, creditado nas faturas emitidas no mês de agosto.
4: O preço dos alimentos também recuou em agosto. Os maiores descontos ficaram com a batata inglesa, cenoura, cebola, tomate, ovo de galinha e café moído. A tendência de queda foi confirmada por um levantamento realizado em parceria com a Conab, Companhia Nacional de Abastecimento. De acordo com a diretora de Política Agrícola e informação da companhia, Nayara Andreoli Bittencourt, a queda no preço desses itens influencia o valor da cesta básica no país.
7: O custo da cesta básica caiu em 25 das 27 capitais pesquisadas pela Conab e alguns alimentos importantes na mesa dos brasileiros contribuíram para esse resultado. O café e o tomate tiveram queda em 23 capitais, o feijão carioca ficou mais barato em 19 e o açúcar em 16 capitais. Boa parte desses alimentos tem a queda relacionada ao aumento da oferta e o avanço das safras desses produtos.
4: Pão francês e óleo de soja, por outro lado, registraram variações acima de 2%, de acordo com o levantamento da Conab. Os preços mais altos são explicados pelo aumento da demanda global por esses itens, além dos possíveis efeitos climáticos do El Niño sobre a safra 2026-2027. Reportagem Graziele Bezerra.
1: No dia do Cerrado foram divulgados novos dados sobre o desmatamento.
3: A perda de vegetação nativa recuou 19% em agosto, segundo os alertas em tempo real do DETER.
1: Também foi assinada a portaria que identifica as áreas prioritárias do Cerrado para a segurança hídrica.
8: Segundo o maior bioma do Brasil, o Cerrado ocupa um quarto do território nacional e é a savana mais rica do mundo em biodiversidade. Situado sobretudo no Planalto Central, também tem papel fundamental na disponibilidade de água no país, como explica Humberto Lúcio Lima, diretor-presidente do Instituto Arvoredo, que atua na preservação do Cerrado.
9: É o bioma conhecido como caixa d'água do Brasil, por possuir 3 aquíferos, abastecer 8 das 12 bacias hidrográficas que nós temos e ter mais de 131 mil nascentes. Então é um bioma extremamente importante, não só para as mudanças climáticas, também como para a água potável no Brasil.
8: E um novo levantamento divulgado pelo governo federal mostrou que 51% de todo o território do Cerrado é considerado prioritário para a segurança hídrica do Brasil. Com base nisso, foi assinada uma portaria que cria um sistema de áreas prioritárias de recarga hídrica no Cerrado. Os dados das principais áreas estarão disponíveis para gestores, pesquisadores e população em geral. A medida visa identificar e proteger regiões estratégicas para manutenção dos recursos hídricos, como comentou o ministro do Meio Ambiente e Mudança do Clima, João Paulo Capobianco.
10: São vários estudos mostrando a redução da vazão nos principais rios do Cerrado. Esse dado das áreas prioritárias para recarga hídrica é algo absolutamente fundamental. Quando você apresenta com base sólida em dados científicos as áreas prioritárias, isso permite você organizar melhor os seus investimentos. É claro que todas são importantes, mas se nós temos recursos ainda não tão abundantes como gostaríamos, nós precisamos começar pelas áreas prioritárias.
8: Também nesta sexta-feira foram divulgados novos dados sobre o desmatamento no Brasil. Segundo informações do sistema DETER, Sistema de Detecção de Desmatamento em Tempo Real, do Instituto Nacional de Pesquisas Espaciais, os alertas de desmatamento no Cerrado caíram 19% em agosto, na comparação com o mesmo mês de 2025. A perda de vegetação nativa somou 238 quilômetros quadrados. Reportagem Gabriela Noronha.
3: O Ministério da Saúde confirmou 3 casos de sarampo em Tabatinga, no Amazonas.
1: Outros 2 foram confirmados em São Paulo, que já soma 32 pacientes esse ano.
3: O Brasil é considerado livre do vírus desde 2024, mas ainda registra casos esporádicos.
1: A vacinação é a principal forma de evitar a transmissão da doença. O imunizante é oferecido gratuitamente pelo SUS.
11: Após a confirmação nesta semana de 3 casos de sarampo no estado do Amazonas, o Ministério da Saúde intensificou as ações de vigilância na região. Os esforços são para interromper possíveis cadeias de transmissão do vírus. Os casos foram confirmados em Tabatinga, na fronteira entre Brasil, Colômbia e Peru. Os episódios ocorreram em pessoas que vieram da cidade de Alto Monte, no Peru, sem histórico de vacinação contra o sarampo. Além do Amazonas, o Ministério da Saúde mantém alerta para São Paulo, que registrou 32 casos neste ano, 2 pacientes confirmados esta semana. Medidas de vigilância sanitária e vacinação estão sendo tomadas e não há registro de circulação do vírus para além das cidades de Guarulhos, São Bernardo do Campo e a capital paulista, que registra 29 dos 32 casos. O Brasil é certificado como livre do vírus desde 2024, mas ainda registra casos esporádicos, principalmente relacionados à importação do vírus de outros países. O sarampo já foi uma das principais causas de mortalidade infantil em todo o mundo. A transmissão ocorre pelas vias aéreas, ao tossir, espirrar, falar ou respirar. A doença possui alto nível de contágio. Quando a pessoa é infectada, ela pode transmitir o vírus para 90% das pessoas próximas que não estejam imunes. A vacinação é a principal forma de evitar novos casos. Os imunizantes são oferecidos gratuitamente pelo SUS e integram um calendário nacional de vacinação para pessoas de 12 meses a 59 anos. Há 2 vacinas disponíveis no SUS para a proteção contra a doença: a tríplice viral, que protege contra sarampo, cachumba e rubéola, e a tetraviral, que além dessas 3, imuniza também contra a varicela. Edinaldo Júnior para a Voz do Brasil.
3: O PrevBarco, uma espécie de agência flutuante do INSS, leva serviços e informações de previdência social a comunidades isoladas do país.
1: Em setembro, a embarcação vai iniciar uma nova operação no Amapá.
3: entre 28 de setembro e 9 de outubro, atenderá comunidades do arquipélago do Bailique. Depois segue para o município de Cotias, onde permanece até 23 de outubro.
1: Mas, antes de seguir para o Amapá, o Preve Barco estará em Chaves, no arquipélago do Marajó, no Pará, de 14 a 25 de setembro.
3: Não é necessário realizar agendamento prévio. O atendimento ocorre por ordem de chegada durante a permanência da embarcação em cada localidade.
1: Estudantes do ensino médio de todo o Brasil têm até 15 de setembro para se inscrever na primeira edição nacional da Olimpíada Nacional de Empreendedorismo.
3: O evento é individual e gratuito.
1: E os finalistas vão participar de uma imersão em empresas parceiras do projeto.
5: A competição começa no dia 18 de setembro com uma prova online de caráter diagnóstico. As questões envolvem raciocínio lógico, inovação e empreendedorismo com situações do cotidiano. Os 100 mil estudantes com melhor desempenho avançam para a segunda fase, marcada para 9 de outubro. Nessa etapa, a prova será dissertativa e os estudantes deverão desenvolver propostas de soluções e modelos de negócios. Os 100 melhores colocados no ranking nacional serão selecionados para a fase final. O secretário nacional de Inclusão Socioprodutiva, MEIS e Cooperativismo, do Ministério do Empreendedorismo, da Microempresa e da Empresa de Pequeno Porte, Danilo Cabral, disse que os finalistas participam de um curso intensivo de curta duração voltado ao aprimoramento dos projetos, desenvolvimento de produtos e elaboração de planos de negócio.
12: É linkar aqueles que estão na escola, que precisam identificar essa vocação, qualificar, formar para poder empreender, com esse mundo do trabalho. É o papel do ensino médio, é formar para a cidadania e formar para o mundo do trabalho. Essa imersão vai durar 3 dias, onde aí sim os alunos já terão que apresentar um produto, um plano de negócio, e disso sairá 27 finalistas.
5: Além das provas, a programação prevê atividades de formação para estudantes, professores e escolas participantes. A etapa nacional será realizada em Brasília no dia 10 de dezembro. As inscrições são gratuitas e podem ser feitas pela internet até 15 de setembro. O endereço é one.ufma.br. Com locução de Natália Koslick, reportagem Pablo Mundim.
3: O uso da biometria digital ou um reconhecimento facial já faz parte da vida das pessoas hoje em dia.
1: Seja para fazer uma transação bancária ou para acessar o gov.br, por exemplo, esse tipo de procedimento agiliza o acesso a serviços e informações, protegendo os dados dos usuários.
3: Vamos saber como esses dados são armazenados e que cuidados extras podem ser tomados no ambiente digital.
13: Fazer uma selfie, aquela foto de si mesmo, virou rotina não só para as redes sociais. Também é com ela que é possível acessar portarias de prédios, desbloquear o celular, abrir aplicativos bancários ou entrar no portal gov.br, por exemplo. A biometria facial e a digital, aquela que lê as impressões digitais, estão presentes no dia a dia do cidadão. A tecnologia confirma a identidade do usuário em segundos e cria uma camada extra de proteção. Laerte Peota de Melo, professor da Universidade de Brasília e especialista em cibersegurança, explica que há diferenças nos sistemas biométricos de acordo com a finalidade.
14: Tanto os bancos quanto sistemas assim, que a gente chama de sistemas críticos, eles têm um sistema biométrico muito mais eficiente. Ele é diferente do que a gente usa no celular, no nosso dia a dia. A biometria que você usa no celular é para acessar os seus dados que estão no seu aparelho. Então, são sistemas bem diferentes.
13: A biometria digital analisa os padrões únicos dos dedos das mãos. Já o reconhecimento facial mapeia pontos e contornos do rosto, como a distância entre os olhos e o formato do queixo. No Brasil, a biometria é classificada como dado pessoal sensível pela Lei Geral de Proteção de Dados. As empresas são obrigadas a explicar o motivo da coleta, armazenar os dados de forma segura e excluí-los quando não forem mais necessários. Gustavo Henrique de Souto Silva, subsecretário de Planejamento e Tecnologia da Informação do Ministério das Comunicações, explica que essas informações informações são protegidas.
15: Quando a gente fala de segurança e as pessoas têm esse medo daquele dado vazar, é que esses dados, eles são muito bem protegidos, são criptografados e, assim, não é qualquer pessoa ou empresa que tem acesso a isso. E esses dados não é disponível, acessível de forma indiscriminada. Então, eles têm um controle de acesso.
13: E alguns procedimentos simples podem ajudar a proteger a identidade e os dados sensíveis no ambiente digital, como ativar a verificação em duas etapas em suas contas, usar um gerenciador de senhas para armazenar os dados e proteger o chip do seu celular nas configurações do telefone. Reportagem Luciana Colares de Holanda.
1: A identificação biométrica virou política nacional pelo Ministério de Portos e Aeroportos. O objetivo é modernizar o controle de acesso e ampliar a segurança nos sistemas de transporte do país.
3: A iniciativa padroniza o uso de tecnologias como reconhecimento facial e digital em aeroportos, portos, instalações portuárias e hidrovias.
1: E a biometria deixa o sistema nos aeroportos mais moderno. Mas tem coisas que só dependem do ser humano para a viagem ser mais tranquila, como disciplina e educação.
3: Tumultos, brigas ou até mesmo piadinhas fora de hora em aeroportos ou aviões podem causar um verdadeiro transtorno para muitas pessoas, como atrasos de voos e até pousos de emergência.
1: Agora, os passageiros que não respeitarem as regras serão penalizados com multas altas e podem chegar a ficar proibidos de viajar por até um ano.
3: E para alertar os viajantes sobre essas mudanças, o Ministério de Portos e Aeroportos lançou a campanha Parece Exagero, é Segurança.
16: O passageiro indisciplinado é aquele que comete atos que violam e comprometem a segurança, a tranquilidade e a dignidade de outras pessoas. O analista de marketing João Gabriel Palhão conta que já presenciou um desses atos que provocou atrasos e estresse nos passageiros.
17: Vindo aqui para Brasília mesmo, presenciei isso com um caso de notebook. Desde o início do voo, a comissária já avisou para que ela passava perto, o cara tirava, mas sempre voltava. Então foi o voo inteiro dando trabalho.
16: A campanha Parece Exagero, mas é Segurança foi motivada pelo aumento de episódios envolvendo passageiros indisciplinados a bordo das aeronaves e nos aeroportos do país. Segundo o Ministério de Portos e Aeroportos, o Brasil registrou 881 casos de indisciplina no transporte aéreo entre janeiro e junho de 2026. Desse total, 154 episódios poderiam comprometer de forma grave a segurança operacional. A assistente social Maria Bezerra afirma que essas atitudes prejudicam muitas pessoas.
18: A gente pode perceber em vários voos problemas com um ou outro passageiro, ou uma ou outra também, que pensam que o umbigo dela fala por todo mundo, não é? Então, eu acho que é bastante interessante a gente pensar que um voo com mais de 100 pessoas, além de mim, todos têm direito. E uma pessoa não pode impedir o bem-estar das demais.
16: Além da campanha, a ANAC, Agência Nacional de Aviação Civil, definiu um conjunto de medidas para enfrentar situações que possam comprometer a segurança e o funcionamento das operações aéreas por causa de passageiros indisciplinados. Entre as punições estão a aplicação de multas, além de ter o direito de viajar suspenso por um ano. Como explica o superintendente de infraestrutura aeroportuária da Agência de Aviação Civil, Giovano Palma.
19: Então, há uma multa de até R$17.500 para os casos graves. São aqueles casos de agressão do pessoal do balcão de check-in, agressão do pessoal que faz o controle de segurança, ou também informação falsa de bomba. E nós temos os casos gravíssimos, que são aqueles casos a bordo da aeronave, em que há, por vezes, uma agressão ao tripulante, e que inviabiliza esse tripulante de continuar trabalhando dentro da aeronave. E se um tripulante, ele acaba por uma agressão não podendo trabalhar, isso afeta a segurança, principalmente no momento de emergência.
20: que além da multa, pode haver o impedimento de voar por até 6 ou 12 meses, né?
16: As novas medidas passam a valer a partir de 14 de setembro. Reportagem Cleide Lopes.
1: Para saber mais sobre a resolução 800 da ANAC, que cria regras para atos de indisciplina, acesse pareceexagero.com.br.
3: Estudantes que ingressaram em cursos presenciais de licenciatura este ano já podem se inscrever no PEDMEIA Licenciaturas.
1: O prazo vai até o dia 19 de dezembro, enquanto houver vagas.
3: Podem participar estudantes que tiveram pelo menos 650 pontos no Exame Nacional do Ensino Médio, Enem, e foram matriculados por meio do Sisu, ProUni ou Fies.
1: A bolsa é de R$ 1.050 por mês durante todo o curso. Desse valor, R$ 700 podem ser sacados todo mês e R$ 350 ficam em poupança.
3: As inscrições devem ser feitas pela plataforma Freire no site freire.caps.gov.br.
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1: Hoje vamos viajar até o sertão do Nordeste, no interior do Piauí.
3: É na Serra da Capivara que encontramos a maior quantidade de arte rupestre no Brasil.
1: Além do valor histórico, por lá é possível fazer trilhas, escaladas, passeios de bicicleta e até voos livres.
21: Sinônimo de fofura e tranquilidade, a capivara virou febre mundial.
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21: Maria Luísa Fukushima Rodrigues, de 5 anos, é fã desse animal que vive perto de lagos e rios em várias partes do país.
23: Maria Luísa, qual é o seu bichinho preferido?
24: Capivara.
23: E por quê?
24: Porque eu gosto muito que ela me ensina a nadar, porque ela é bem fofinha.
21: Nas redes sociais, a capivara também virou fenômeno pop, com vídeos que mostram a rotina sociável dessas adoráveis criaturas.
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21: O sucesso é tanto que a capivara ganhou um dia mundial, comemorado na próxima segunda-feira. E no Brasil, a fama do bichinho não é diferente. E hoje, vamos conhecer um lugar que leva o nome da nossa estrela. No interior do Piauí, a arqueóloga Niede Guidon encontrou em 1979 um verdadeiro tesouro da história. Vestígios humanos de mais de 50 mil anos atrás. Mais de 1.300 sítios arqueológicos já foram catalogados na Serra da Capivara. São pinturas rupestres que registram cenas de caça, rituais, danças e outras atividades do cotidiano de povos que viveram na região. E para preservar toda essa história, foi criado o Parque Nacional da Serra da Capivara, no meio da Caatinga brasileira. Em 1991, o local entrou para a lista de Patrimônio Mundial da Unesco. Quem conta a história do desenvolvimento do local é a arqueóloga e pesquisadora Gisele Felice.
25: A ideia era fazer com que tivesse alguma coisa que pudesse gerar renda, melhorar a qualidade de vida das pessoas e, ao mesmo tempo, preservar o patrimônio cultural, que seriam sítios arqueológicos com as pinturas rupestres, que são magníficas, e preservar o patrimônio natural.
21: E quem vai visitar, é bom saber que tem bastante coisa para ver, hein? Como disse o professor de geografia e guia turístico Wilke Amorim Lopes.
26: Ele tem vários atrativos. Nós temos cânions, nós temos a fauna, nós temos a flora, temos as pinturas rupestres, que temos dois museus para proporcionar o turista, o visitante, a conhecer o Parque Nacional Serra da Capivara. Nós temos também fósseis da megafauna. Há 12 mil anos atrás, nós temos mais da megafauna, preguiça gigante, mastodonte, macrauchenha, ilhamas.
21: A história a olhos vistos. Foi o que o professor universitário de Recife, em Pernambuco, Raimundo Nonato Ferreira, teve a oportunidade de mostrar ao filho de 10 anos na Serra da Capivara.
26: Ele
0: ele mesmo disse que foi uma experiência sem igual, inclusive algumas coisas que ele tinha visto na escola. E agora ele pôde ter a oportunidade de visitar as pinturas rupestres, ver esses rastros deixados há mais de 5, 10, 15, 50 mil anos pelo homem americano. E ele pôde ver não só como foi descrito na sala de aula, mas pôde ver em loco. Então, assim, para ele foi uma experiência única.
4: Ficou curioso? Para conhecer mais sobre a história do parque, que fica no meio da Caatinga, a visita está aberta todos os dias das 6 da manhã às 6 da tarde. Mas atenção, a entrada no parque só é permitida com guia credenciado do ICMBio. Tudo para proteger a biodiversidade do sertão e o legado das pinturas rupestres. Eu sou a Raquel Mariano e até a próxima viagem.
1: E na próxima sexta-feira, nós vamos celebrar o primeiro Dia Internacional das Cavernas, comemorado oficialmente em 13 de setembro. Até lá!
3: E essas foram as notícias do governo federal.
1: Fique agora com as notícias do Poder Judiciário e do Congresso Nacional. Boa noite, um bom fim de semana.
3: A gente volta na segunda-feira, uma boa noite.
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7: STF homologa planos estaduais contra violações de direitos no sistema prisional.
8: Telegram detalha ações contra desinformação em plano para eleições.
7: FGTS completa 60 anos neste mês.
8: Boa noite, eu sou Leandro Bezerra.
7: E eu sou Walter Lima.
8: STF confirma planos de reestruturação do sistema penitenciário de 14 estados.
7: Os demais estados e o DF tiveram os planos validados, mas com ressalvas. Carolina Chaves.
9: Em 2024, o STF homologou o Plano Pena Justa, que prevê medidas para enfrentar problemas históricos do sistema prisional. A partir dessas diretrizes, estados e Distrito Federal elaboraram planos locais. Agora, o Supremo também definiu como será feito o monitoramento das ações. Os tribunais de justiça terão que padronizar os procedimentos e monitorar o cumprimento das medidas previstas. Os corregedores gerais de justiça deverão acompanhar a execução dos planos com o apoio dos grupos de monitoramento e fiscalização do sistema carcerário. As informações deverão ser encaminhadas ao CNJ pelos comitês locais. Juízes corregedores de presídios e magistrados responsáveis pelas varas de execuções penais também poderão auxiliar na fiscalização.
8: Telegram apresenta plano de conformidade para as eleições.
7: A medida faz parte das ações do TSE para o combate da desinformação. Guilherme Firmino.
10: Segundo o plano, a plataforma poderá remover materiais potencialmente ilegais, restringir ou excluir contas em desacordo com o plano e usar marcadores para alertar os usuários sobre possíveis fraudes ou conteúdos falsificados. A plataforma também pode fazer a moderação de grupos, contas, bots e canais, através de denúncias ou por um sistema de detecção interna. A empresa deixa claro que as medidas abrangem apenas as funcionalidades públicas do serviço. As comunicações privadas permanecem protegidas e não são monitoradas.
8: Lei que criou o FGTS completa 60 anos no domingo, 13 de setembro.
7: O fundo foi criado em 1966. Larissa Batista.
27: Há 60 anos, o FGTS funciona como uma rede de proteção para quem trabalha. O empregador deposita todo mês e, sem descontar do salário, o valor em uma conta vinculada. Esse dinheiro pode ser sacado nas situações previstas em lei, mas é preciso ficar de olho. Cerca de 1,5 milhão de empregadores devem juntos 11 bilhões de reais em FGTS. Por isso, você deve prestar atenção e conferir os depósitos todo mês pelo aplicativo Meu FGTS.
8: Justiça recebe denúncia e ex-deputado TH Joias torna-se réu por corrupção.
7: A denúncia foi apresentada pelo Ministério Público Federal, Vanessa Pereira.
28: A denúncia contra o ex-deputado estadual TH Joias e outras 4 pessoas foi recebida pelo Tribunal Regional Federal da 2ª Região nesta semana. De acordo com o MPF, o esquema envolvia a ocupação de cargos públicos, o vazamento de dados policiais e a facilitação de vantagens ilícitas. Além da condenação pelos crimes imputados, o MPF requereu ao tribunal a manutenção das medidas cautelares pessoais e patrimoniais fixadas pela justiça. O tribunal manteve a prisão preventiva dos acusados, ordenou a transferência do ex-deputado para a penitenciária federal e deu aval ao compartilhamento de provas e uso de bens apreendidos.
8: Medida protetiva não pode impor à vítima de crime sexual o ônus de se afastar do acusado no trabalho.
7: Essa decisão é do ministro Antônio Carlos Ferreira, do STJ. Fátima Uchoa.
5: Inicialmente, a medida protetiva determinava que o acusado mantivesse distância mínima de 100 metros da vítima de crime sexual e não tivesse contato com ela, que trabalha na mesma instituição. Mas, devido à dinâmica profissional, o homem superior e hierárquico comparecia ao local de trabalho da mulher, o que a fazia se afastar das atividades para cumprir a ordem judicial. O ministro Antônio Carlos Ferreira ampliou a medida protetiva de urgência para proibir o investigado de ir ao local de trabalho da vítima. Segundo o ministro, a proteção legal não pode funcionar para obrigar a própria vítima a restringir atividades profissionais para não se encontrar com o investigado.
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8: A você uma boa noite.
7: Um bom fim de semana e até segunda-feira.

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1: Eu sou Humberto Pinheiro e estes são os destaques de hoje do Jornal do Senado, que começa agora. Projeto que autoriza trabalho com reciclagem a presos dos regimes fechado e semiaberto está pronto para votação. Sem aprovação pelo Congresso, 5 medidas provisórias perdem a validade. Congresso participa de campanha Setembro Amarelo de prevenção ao suicídio. Boa noite. Presos dos regimes fechado e semiaberto poderão trabalhar com reciclagem de materiais. É o que prevê um projeto que já foi aprovado pela Comissão de Meio Ambiente e agora está pronto para ser analisado pela Comissão de Constituição e Justiça. A proposta altera duas legislações para viabilizar o trabalho de pessoas presas na coleta e na reciclagem de materiais. Mais detalhes com o repórter César Mendes.
2: O projeto em análise na Comissão de Constituição e Justiça permite a participação de presos em atividades de limpeza urbana e de manejo de resíduos sólidos. Iniciativas que, segundo o autor, senador Sérgio Petecão, do PSD do Acre, vão contribuir para a ressocialização e para o desenvolvimento sustentável. O texto aprovado pela Comissão de Meio Ambiente em junho muda duas legislações para que isso seja possível. A Lei de Saneamento Básico, incluindo a possibilidade de que a triagem de resíduos seja realizada pelos condenados, e a Política Nacional de Resíduos Sólidos, para que o desenvolvimento de projetos de reciclagem por presos seja considerado como uma das iniciativas atendidas prioritariamente por linhas de financiamento público. O texto original previa ainda mudanças na Lei de Execução Penal, mas isso foi retirado da proposta sob a justificativa de que já existem normas legais que autorizam o funcionamento de oficinas de reciclagem nos presídios, como explicou o relator designado, senador Confúcio Moura, do MDB de Rondônia.
3: Devemos reconhecer que, pelo atual regulamento jurídico, não há vedação alguma para a implantação de oficina de reciclagem de resíduos sólidos nas unidades prisionais, já existindo inclusive experiência nesse segmento.
2: Se for aprovado na comissão e não houver recurso para a votação no plenário, o projeto seguirá para a Câmara dos Deputados.
1: Entre meninas de 15 a 19 anos, o Brasil registrou mais de 289 mil partos em 2023. O dado foi divulgado pelo Ministério da Saúde e alerta para a gravidez na adolescência. Para prevenir a gestação nessa faixa etária, o Senado analisa um projeto de lei que torna obrigatória a veiculação de campanhas educativas sobre a prevenção da gravidez na adolescência e os riscos físicos e mentais relacionados ao aborto. A divulgação deve ocorrer no rádio, na televisão, nas redes sociais, nos cinemas, nas lojas de aplicativos e em jogos eletrônicos voltados para adolescentes. A iniciativa já foi aprovada pela Comissão de Direitos Humanos, onde contou com parecer favorável da senadora Damares Alves, do Republicanos do Distrito Federal. Ela pontuou a importância de incluir também o público masculino nas ações de conscientização sobre a gravidez entre os adolescentes. Atualmente, a proposta aguarda a análise da Comissão de Assuntos Sociais.
4: Estudos apontam que campanhas que incluem os meninos e as meninas são mais eficazes, pois promovem uma cultura de responsabilidade compartilhada, empatia e respeito mútuo.
1: Sem aprovação pelo Congresso, 5 medidas provisórias acabaram perdendo a validade. Entre elas está a que trata do novo Desenrola Brasil, programa do governo federal voltado à renegociação de dívidas de pessoas físicas. Repórter Pedro Pincer.
5: Entre elas está a MP do novo Desenrola Brasil, programa do governo federal voltado à renegociação de dívidas de pessoas físicas. Os devedores que participassem do programa teriam o CPF bloqueado em plataforma de apostas de cota fixa no prazo de 12 meses após a assinatura do contrato de renegociação. Para o senador Paulo Paim, do PT do Rio Grande do Sul, essa exigência era acertada.
6: Quem já está endividado não pode ser empurrado para um ciclo ainda mais grave de perdas, especialmente em um ambiente como o das apostas online.
5: Também perderam validade 4 medidas provisórias editadas pelo governo para reduzir os impactos econômicos dos conflitos no Oriente Médio. Uma delas destinava 14 bilhões e meio de reais para financiar a compra de veículos como caminhões, ônibus e micro-ônibus.
1: A fachada do Congresso Nacional está com uma iluminação especial até domingo, em apoio ao Setembro Amarelo, campanha de prevenção ao suicídio. A ação acontece na semana em que o assunto foi debatido no Senado. Reportagem de Yasmin Rodrigues.
7: A iluminação especial amarela do Congresso reforça a campanha Setembro Amarelo, que busca reduzir o estigma e estimular a procura por ajuda. Um dos requerentes foi a senadora Damaris Alves, do Republicanos do Distrito Federal, que nesta quinta-feira, 10 de setembro, data nacional de prevenção do suicídio, presidiu uma audiência pública sobre o assunto na Comissão de Direitos Humanos.
8: O Congresso Nacional está fazendo sua parte. Nós estamos aprovando leis todos os dias sobre o tema. Será que são só leis que nós vamos ter que construir ou nós vamos ter que fazer entregas de políticas públicas efetivas? Mas esse é um tema que não depende só do poder público.
7: Para quem precisa de apoio, o Centro de Valorização da Vida oferece atendimento gratuito e sigiloso pelo telefone 188, 24 horas por dia.
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10: Meu nome é Marta Garski, eu moro em Brasília e eu gostaria de saber por que nessas eleições serão escolhidos dois senadores.
9: Quem responde é o consultor legislativo Gilberto Guerzoni.
11: 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Então, a cada 4 anos, a gente elege senadores, alternadamente um senador e 2 senadores, uma vez que cada estado e o Distrito Federal tem 3 senadores. Então, neste ano, nós vamos escolher 2 senadores porque há renovação de 2/3 da casa.
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1: E neste ano, fique atento. A votação é de 2 senadores e serão 2 votos para candidatos diferentes. Ou seja, é preciso escolher um candidato ou candidata, confirmar o voto e depois registrar o segundo voto para outro candidato. Se o eleitor digitar o mesmo número 2 vezes, o primeiro voto será considerado válido, mas o segundo será anulado. E tem outro detalhe importante: na eleição para senador, não é possível votar apenas no número do partido. O voto precisa ser dado a um candidato. Se o eleitor digitar somente o número da legenda, o voto será considerado nulo. Para não esquecer os números, o eleitor pode levá-los anotados em um papel no dia da eleição. O primeiro turno será no dia 4 de outubro. E para ajudar o eleitor a se informar, o Senado Federal preparou uma página especial com informações sobre as eleições. O conteúdo está disponível em senado.leg.br/eleições. Edição de Paula Groba e trabalhos técnicos de Eliseu Caires. O Jornal do Senado fica por aqui. Acompanhe agora as notícias do Tribunal de Contas da União e da Câmara dos Deputados. Boa noite e um bom fim de semana.
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13: No dia 17 de setembro, o Tribunal de Contas da União realiza o workshop sobre golpes digitais que usam nome de órgãos públicos para enganar cidadãos. 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Os principais golpes em instituições públicas envolvem programas sociais falsos, fraudes em benefícios, cobranças indevidas e páginas falsas do gov.br. Os criminosos também usam e-mails, SMS e WhatsApp para enganar as vítimas. O workshop é voltado a profissionais e gestores da área de segurança da informação, tecnologia e comunicação, mas aberto a toda a população. A transmissão será pelo canal do TCU no YouTube às 15h. 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
15: Deputados aprovam projetos para estruturar e incentivar o futebol feminino.
16: Câmara dá preferência a candidato afastado do convívio familiar no ProUni.
15: Povos tradicionais deverão autorizar empreendimentos em seus territórios.
16: Boa noite. Avança na Câmara projeto que prevê autorização dos povos tradicionais à realização de obras e empreendimentos em seus territórios. A repórter Silvia Munhato traz mais informações sobre a proposta.
17: A Comissão de Amazônia dos Povos Originários e Tradicionais da Câmara dos Deputados aprovou o projeto que exige consulta prévia e autorização de povos indígenas, quilombolas e outras comunidades tradicionais antes do licenciamento de obras e empreendimentos que possam afetá-los. Pela proposta, os povos e comunidades tradicionais terão acesso prévio às informações sobre o empreendimento e seus possíveis impactos, com prazo adequado para análise e manifestação. O texto prevê ainda que as regras da consulta sejam definidas em conjunto com os grupos potencialmente afetados, respeitando suas tradições, idiomas e formas próprias de organização social. Em caso de divergência entre os moradores impactados e o empreendedor, prevalecerá a decisão da população afetada. A relatora foi a deputada Célia Chacriabá, do PSOL de Minas Gerais.
18: Nós estamos protegendo com esse projeto o direito mais sagrado, também o território e também a prevenção da saúde. A instalação desses aterros contamina os lençóis freáticos, provoca a insegurança alimentar, nutricional e também o adoecimento da população, provocando um verdadeiro ecocídio. Nenhum empreendimento desse porte pode passar por cima da identidade e do bem viver de nossos povos.
17: A versão original do texto apenas proibia a instalação de aterros sanitários em territórios de povos e comunidades tradicionais. A relatora, no entanto, ampliou o alcance da medida para abranger qualquer empreendimento capaz de provocar impactos diversos sobre essas populações. A relatora afirmou que a legislação já garante a participação desses povos, mas essas consultas nem sempre são respeitadas. Por causa da alteração do texto, o deputado Capitão Alden, do PL da Bahia, requereu que o projeto também seja analisado pela Comissão de Desenvolvimento Econômico. Segundo ele, as mudanças afetam a segurança jurídica dos processos de licenciamento. A proposta que condiciona a realização de empreendimentos em terras indígenas, a concordância desses povos, ainda deve ser analisada pelas comissões de desenvolvimento urbano e de Constituição e Justiça. Da Rádio Câmara de Brasília, Silvia Munhato.
14: Direitos Humanos.
15: Raimundo, do PT do Rio de Janeiro, defende a aprovação de projeto que cria uma política nacional para a população em situação de rua. Relator da proposta, ele afirma que um dos objetivos é combater a aporofobia, definida como medo, rejeição ou distanciamento em relação às pessoas pobres.
19: Aporofobia é um termo que poucas pessoas talvez tenham familiaridade com ele, mas é pavor aos pobres, isso é temor aos pobres, medo dos pobres, quer dizer, distanciamento dos pobres. E nós sabemos que há muitas pessoas empobrecidas no nosso país, a população em situação de rua, na última contagem que temos, ela chega a quase 350 mil pessoas no Brasil, e são homens e mulheres, nossos irmãos e irmãs, que merecem ser respeitados e que têm direito aos direitos que qualquer cidadão brasileiro tem.
16: Raimon pondera que a iniciativa busca não apenas assegurar direitos básicos, mas também promover uma mudança cultural que supere a aporofobia. O parlamentar reitera que quer garantir a dignidade da pessoa humana em todo o território nacional.
14: Segurança Pública.
15: Guilherme Derrite, do PP de São Paulo, defende a criação de regras para investigar crimes digitais e ampliar a cooperação entre órgãos públicos e plataformas. A ideia é compartilhar dados em casos de situação de emergência, como abuso sexual de crianças e adolescentes e maus tratos contra animais.
16: Guilherme Derrite também quer reforçar o combate aos crimes digitais com estruturas especializadas dentro das secretarias estaduais de segurança pública. O projeto do deputado estabelece regras de transparência para as plataformas e atualiza a legislação sobre a exploração sexual infantil na internet.
15: Sóstenes Cavalcante, do PL do Rio de Janeiro, apresentou o projeto que proíbe a venda de réplicas da carteira de identificação da pessoa com transtorno do espectro autista e de documentos semelhantes. Ele explica que o objetivo é evitar a fraude do documento de forma gratuita.
16: Sóstenes Cavalcante afirma que essa comercialização pode levar famílias a comprar documentos sem validade oficial, além de abrir espaço para o uso indevido de benefícios. O projeto do parlamentar prevê multa de R$1.000 a R$10.000, com valor dobrado em caso de reincidência.
15: Projeto de Luísa Erundina, do PSOL de São Paulo, determina que o crime de feminicídio nunca seja considerado crime militar. A deputada entende que esses casos devem ser julgados pela justiça comum, mesmo que o crime ocorra em quartéis ou envolva integrantes das Forças Armadas.
16: Luísa Erundina argumenta que o feminicídio é motivado pelo ódio e pela violência de gênero e não tem relação com a disciplina militar. Para ela, a medida garante que os acusados sejam julgados pelo tribunal do júri para evitar decisões corporativistas.
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0: Novas leis viabilizaram a Copa Feminina de 2027 e propostas aprovadas reforçam o protagonismo das mulheres no futebol. A reportagem é de José Carlos Oliveira.
1: A realização da Copa Feminina de Futebol e o fortalecimento do protagonismo das mulheres no esporte passam pelo Congresso Nacional. Deputados e senadores já aprovaram leis que viabilizam a competição prevista para 2027 e analisam várias propostas de incentivo permanente às jogadoras desde as divisões de base. Uma das leis, já em vigor, permite que as 8 cidades-sedes da Copa deem isenção de ISS, Imposto sobre Serviços, para empresas envolvidas na organização do evento. Outra lei regulamenta direitos e deveres da União e da FIFA durante a Copa. A relatora do texto na Câmara, a deputada Gleisi Hoffmann, do PT do Paraná, destacou os reflexos positivos da competição para o Brasil.
2: Ao investir em um grande evento, cria empregos, estimula a economia do turismo e melhora a infraestrutura com o legado de obras. Contribuirá para o alcance de objetivos como viabilizar a entrega de infraestrutura esportiva e para esportiva e a fomentar a prática do futebol feminino em todas as regiões do Brasil.
1: A chamada Lei Geral da Copa Feminina traz regras

0: 32 seleções entre 24 de junho e 25 de julho do ano que vem, com jogos em Belo Horizonte, Brasília, Fortaleza, Porto Alegre, Recife, Rio de Janeiro, Salvador e São Paulo. A Câmara ainda analisa vários outros projetos de lei para incentivar o futebol feminino. Os textos tratam de incentivos financeiros e superação da discriminação de gênero, entre outros temas. O deputado Marcos Braz, do PSDB do Rio de Janeiro, tem proposta com foco nas categorias de base.
1: Obriga que escolinhas de projetos de futebol financiados com dinheiro público federal ofereçam turmas femininas. Não dá mais para o Estado financiar projeto esportivo que só enxerga o menino. Se tem verba pública, tem que ter vaga para menina também. Assim que a gente forma a próxima Marta.
0: A ex-deputada Carla Aires, do PT de Santa Catarina, atualmente vereadora em Florianópolis, é autora de projeto de lei que cria o marco legal do futebol feminino. Da Rádio Câmara de Brasília, José Carlos Oliveira.
2: Homenagem.
3: A Câmara realizou sessão solene para a entrega da medalha do mérito evangélico Daniel Berg e Gunnar Wingren, por iniciativa de Raimundo Santos, do PSD do Pará. Ele lembra que 12 pessoas foram homenageadas com a medalha.
4: Então, o reconhecimento que a Câmara dá com essa medalha precisa reconhecer aquelas pessoas ou instituições que tiveram serviço de cunho evangelístico, mas com seus reflexos notadamente percebidos em favor da sociedade, levando não só o evangelho, mas levando a cidadania, a inclusão social, o apoio às pessoas desassistidas, onde o Estado às vezes não consegue chegar. É importante saber que essas igrejas não chegam sozinhas ali. Há líderes, há pastores, há pastoras, pessoas ou instituições que prestaram grande serviço de evangelização, mas que os reflexos alcançaram centenas, milhares, milhões de pessoas.
2: A sessão solene para a outorga da medalha do mérito evangélico Daniel Berg e Gunnar Wingren aconteceu em junho. Segundo Raimundo Santos, a escolha do mês é uma homenagem ao aniversário da Assembleia de Deus, fundada em 18 de junho de 1911, na cidade de Belém, no Pará.
5: Saúde.
3: A Câmara aprovou o projeto que obriga o acompanhamento em tempo real dos estoques de medicamentos do SUS. A reportagem é de Marcelo Larcher.
6: A Câmara dos Deputados aprovou o projeto que cria um sistema para acompanhar em tempo real o consumo, o abastecimento e o estoque de remédios e produtos do Sistema Único de Saúde, o SUS. O projeto, já aprovado pelo Senado, determina que o governo federal, estados e municípios devem manter em conjunto dados atualizados sobre a quantidade de produtos e medicamentos em estoque. Isso vai permitir um acompanhamento constante dos níveis de produtos à disposição, inclusive das farmácias populares. A administração do sistema será compartilhada entre os gestores federais, estaduais e municipais do SUS. A justificativa para o projeto foi um relatório do Tribunal de Contas da União que apontou falha do Ministério da Saúde no acompanhamento dos estoques de medicamentos usados durante a pandemia de Covid-19. A proposta foi aprovada de maneira simbólica pelo plenário da Câmara. Antes disso, o relator na Comissão de Seguridade Social e Família, deputado Luiz Lima, do Novo do Rio de Janeiro, disse que a criação de um sistema que possibilite a consulta aos estoques públicos de medicamentos e produtos para a saúde contribui para a eficácia e transparência da gestão. Mauro Junqueira, secretário executivo do Conselho Nacional de Secretarias Municipais de Saúde, o CONASENS, disse apoiar o controle de estoque, mas apontou problemas que precisam ser sanados para que haja um acompanhamento em tempo real. Ele explicou que o que foi acertado após o relatório do TCU foi a atualização diária dos dados na Base Nacional de Assistência Farmacêutica, o sistema atual, de modo que se saiba o nível de estoque relativo ao dia anterior. Para Mauro Junqueira, nem todos os municípios conseguem hoje fazer esse controle em tempo real.
7: Tem muitos municípios com dificuldade de conectividade, de infraestrutura. Além disso, o SUS gera diariamente um volume muito grande de dados que precisam ser armazenados, processados e integrados. CONASEMES, como a voz dos municípios no SUS, é totalmente favorável à transformação digital no SUS, mas para chegar ao controle em tempo real em todo o país, é preciso superar desafios importantes de conectividade, de infraestrutura e do subfinanciamento do Sistema Único de Saúde.
6: O projeto que cria um sistema para acompanhar em tempo real o consumo, o abastecimento e o estoque de remédios e produtos para a saúde no SUS será enviado para a sanção presidencial e já pode virar lei. Da Rádio Câmara de Brasília, com informações de Antônio Vital, Marcelo Larcher.
2: Paulo Soares, do Podemos de São Paulo, trabalha em projeto para atualizar a tabela do SUS e melhorar o financiamento de santas casas e hospitais filantrópicos. O deputado afirma que a defasagem nos valores pagos por procedimentos médico-hospitalares compromete o funcionamento dessas unidades.
8: São santas casas vivendo no sufoco, são hospitais filantrópicos à beira da falência, são irmandades tentando entregar a chave para a promotoria para ver o que se faz.

0: com aquilo, porque não há uma sustentabilidade financeira daquilo tudo. Como é que se sustenta hoje uma Santa Casa, um hospital filantrópico, sendo que alguns dos procedimentos prestados ali dentro estão com a tabela defasada perante o SUS há 20, 23 anos?
1: Paulo Soares defende revisões periódicas da tabela para que os hospitais não dependam de negociações políticas pontuais. Ele também aponta que a medida pode ajudar a descentralizar atendimentos, reduzindo deslocamentos de pacientes de cidades menores para polos regionais.
2: Economia. A Câmara aprovou o projeto que estabelece diretrizes para fortalecer a indústria brasileira com estímulos à inovação e à geração de empregos. Márcio Biolchi, do MDB do Rio Grande do Sul, apoia o texto que também busca reduzir a dependência de produtos e tecnologias estrangeiras.
1: Márcio Biolchi ressalta que entre as medidas previstas estão incentivos à produção nacional por meio de bens e serviços desenvolvidos no país. A proposta ainda reforça mecanismos de defesa da indústria brasileira diante de práticas comerciais consideradas prejudiciais no mercado internacional.
2: Delegado Caveira, do PL do Pará, apresentou o projeto para proteger consumidores que utilizam poços, cisternas ou outras fontes regulares de abastecimento de água. A proposta visa impedir que concessionárias obriguem esses usuários a desativar a fonte alternativa por existir rede pública disponível.
1: O texto de delegado Caveira também proíbe a cobrança de tarifa quando o serviço não é utilizado. De acordo com a proposta, nos imóveis abastecidos por fontes alternativas, a cobrança pelo esgoto deverá considerar o volume efetivamente medido ou outro método técnico de cálculo.
2: Transportes. Projeto de Fernando Monteiro, do PSD de Pernambuco, pune concessionárias de aeroportos por atrasos e falhas em serviços. A proposta autoriza a Agência Nacional de Aviação Civil, a ANAC, a aplicar sanções a concessionárias que descumprirem indicadores de qualidade em etapas como desembarque e restituição de bagagens.
1: Pelo texto de Fernando Monteiro, as penalidades variam de advertências e multas até a caducidade da concessão em casos graves. Para o congressista, a medida protege o passageiro e garante a eficiência no atendimento pós-pouso.
2: Educação. A Câmara aprovou a preferência no ProUni para candidatos afastados do convívio familiar. Conheça as medidas propostas com a repórter Paula Bittar.
3: A Comissão de Constituição e Justiça da Câmara aprovou uma proposta que dá prioridade em caso de empate na fase de pré-seleção do programa Universidade para Todos, o ProUni, a estudantes com histórico de afastamento do convívio familiar. O afastamento deverá ter sido motivado por negligência, discriminação, exploração, violência, crueldade ou opressão. O relator, deputado Roberto Duarte, do Republicanos do Acre, ressaltou que a proposta está alinhada a preceitos constitucionais, como o princípio da dignidade humana, o direito à educação como dever do Estado e o princípio da igualdade.
4: Esses jovens enfrentaram barreiras imensas até aqui. Garantir o acesso ao ensino superior é dar a eles a oportunidade de reconstruir suas histórias com dignidade e conquistar a independência financeira. A educação transforma vidas e quando formamos profissionais que superaram tantas adversidades, fortalecemos toda a nossa sociedade.
3: A proposta que dá prioridade em caso de empate na fase de pré-seleção do programa Universidade para Todos, o ProUni, a estudantes com histórico de afastamento do convívio familiar vem do Senado, onde já foi aprovada. Portanto, já pode seguir para a sanção presidencial, a menos que haja recurso para votação pelo plenário da Câmara. Da Rádio Câmara de Brasília, Paula Bittar.
1: Felipe Francischini, do Podemos do Paraná, pede que a Câmara, com o apoio do Tribunal de Contas da União, fiscalize a aplicação de recursos da merenda escolar em Grajaú, no Maranhão. A ideia é apurar possíveis irregularidades em uma licitação de mais de 12 milhões de reais.
2: Para Felipe Francischini, há indícios de entrega de alimentos antes da conclusão da licitação e um aumento de mais de 500% no valor do contrato em relação ao ano anterior. Ele defende ainda a identificação dos responsáveis e eventual ressarcimento ao erário, caso as irregularidades sejam confirmadas.
0: dias.
1: A Câmara analisa projeto que altera a Lei de Diretrizes e Bases da Educação para garantir aos pais ou responsáveis o direito prioritário de orientar a formação moral e ética dos filhos. Márcio Onaiser, do Solidariedade do Maranhão, explica que o objetivo é exigir que as escolas deem transparência sobre temas sensíveis.
2: O texto de Márcio Onaiser proíbe que escolas imponham conteúdos que contrariem as convicções familiares ou façam direcionamento ideológico. De acordo com o autor, a medida não cria censura, mas reforça a parceria e o diálogo entre a família e a escola.
1: Termina agora o Jornal Câmara dos Deputados.